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São 2 horas. 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

São 3 horas. 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

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São 4 horas. 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

São 5 horas. 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

São 6 horas. 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

0: Obrigada. Muito obrigada.
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2: Edição de Sofia Simões, bom dia.
3: Muito bom dia. O Ministro da Administração Interna, Luís Neves, justificou a demissão do Secretário-Geral do Ministério com quebra de confiança, o que resultou de situações, incluindo algumas de particular gravidade, que comprometeram o funcionamento dos serviços. Após o ex-secretário de Estado, Ricardo Carrilho, demitido ontem pelo Ministro, considerar a exoneração um ato de retaliação, acusando Luís Neves de pressões ilegítimas e de uma interferência política asfixiante, o Ministério respondeu em comunicado. Em causa está, por exemplo, o funcionamento do Sirespo, o único sistema de comunicações de emergência do Estado, que em plena época de incêndios extinguiu o secretário de Estado, o Centro de Operações e Gestão do Sirespo, à revelia da tutela, sem apresentar soluções alternativas. O Chega e a Iniciativa Liberal já fizeram saber que querem ouvir o Ministro da Administração Interna no Parlamento. O Primeiro-Ministro considerou que quem anseia pelo insucesso do PSD no Governo tem de esperar sentado. Na sua intervenção ontem à noite no jantar comemorativo do primeiro aniversário da vitória de Pedro Duarte nas eleições autárquicas que o conduziram à presidência da Câmara do Porto, Luís Montenegro respondia dessa forma ao antigo líder social-democrata Passos Coelho, que admitiu ponderar o regresso à política. A frase de Luís Montenegro surgiu em resposta ao apelo lançado pelo autarca do Porto na sua intervenção, quando pediu ao chefe do governo para não cair em tentações de olhar para trás, entendendo que o PSD não tem contas a ajustar com o passado e quer olhar para o futuro. Questionado à saída do jantar se sentia ameaçado, o Primeiro-Ministro negou, afirmando nada disso. O Fundo Monetário Internacional reviu em alta o crescimento da economia portuguesa para 2,1% este ano e 1,9% para o próximo ano, mas continua mais pessimista que o Governo. Segundo o relatório do FMI, hoje divulgado, apesar das perspectivas serem melhores do que as divulgadas em junho, continuam a ser inferiores às do Executivo. Segundo a proposta de orçamento do Estado para 2027, prevê um crescimento da economia de 2,3% este ano e de 2,1% no próximo. As previsões do FMI foram revistas de um crescimento de 1,7% em 2026, estimado em junho, para 2,1%, enquanto para 2027 passaram de 1,6% para 1,9%. Quanto à inflação, em Portugal, a instituição estima que esta irá acelerar para 3,2% este ano, abrandando depois para 3% em 2027. Já o Governo antecipa uma taxa de inflação média de 2,9% este ano, que deverá diminuir para 2,3% em 2027. Para o desemprego, o FMI aponta que a taxa irá recuar de 6% para 5,9%, tanto este ano como no próximo. O novo Diretor Nacional da Polícia de Segurança Pública, o Superintendente-Chefe Pedro Moura, toma hoje posse. Pedro Moura substitui Luís Carrilho, que estava no cargo desde maio de 2024. Pedro Moura vai tomar posse numa cerimónia presidida pelo Primeiro-Ministro Luís Montenegro, no Salão Nobre do Ministério da Administração Interna em Lisboa. Para a Associação Sindical dos Profissionais da Polícia, o novo Diretor Nacional da PSP assume funções num contexto de forte contestação pela valorização salarial e numa fase complexa e exigente para a instituição. O maior sindicato da PSP vai pedir uma audiência urgente para transmitir as suas preocupações e apelar a uma melhoria nas condições profissionais. Os manifestantes pelo direito à habitação que estavam acampados desde sábado na Praça Dom João I no Porto decidiram pernoitar neste espaço. A decisão foi tomada ontem durante uma assembleia, depois das tendas que montaram na praça terem sido removidas ontem pelas forças policiais. Segundo explicou a Câmara Municipal do Porto em comunicado, aquele acampamento estava a ocupar indevidamente o espaço público, razão pela qual foi retirado pelas autoridades. Lisboa foi eleita melhor destino de cruzeiros da Europa no nos World Cruise Awards, realizados na Jamaica. A capital portuguesa conquista pela terceira vez a distinção, depois das vitórias em 2021 e 2024, segundo anunciou a administração do Porto de Lisboa. A capital portuguesa superou destinos como Funchal, na Madeira, ou Atenas, na Grécia, ou mesmo Barcelona, em Espanha. Esta distinção surge no mesmo ano em que o Terminal de Cruzeiros de Lisboa foi nomeado pelo sexto ano consecutivo para melhor terminal de cruzeiros da Europa. No futebol, hoje, à Liga dos Campeões, o Sporting visita o Lens na segunda jornada da fase Liga. A partida está agendada para as 5h45 da tarde. A informação está de regresso às 7h30. Até já.
2: Ora, pois bem, minha menina, até já. Já a seguir vamos ao trânsito.
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2: E preparadinho para isso mesmo está o Paulo Monteiro. Olá, bom dia.
4: Ora, muito bom dia, menina Catarina.
2: Como está?
4: Muito bom dia, menina Sofia.
2: Pronto, a Sofia já vai da balada, já não ouviu o teu muito bom dia, menina Sofia. Espera aí. Vem
3: olá,
2: agora.
3: Olá, bom dia.
2: Olha. Ouviste, menina?
4: Era só fazer muito bom dia, menina Sofia. Ouvi, sim, senhora.
2: Ah, pronto. Muito bem. Muito bonitos. Bom. Então, posto isto, lá. Com certeza.
4: Olha, o que é que eu tenho aqui para vos dizer hoje? Tenho para dizer que a fila a esta hora na A2 já começa em Corroios.
2: Já?
4: E vai até à ponte 25 de Abril, então. E ainda são 7h05.
2: Mas portanto, aconteceu alguma coisa?
4: Não, é mesmo fila. Ontem, por exemplo, foi segunda-feira, tivemos uma manhã mais tranquila, hoje parece que já há muito mais trânsito. Ora, no IC19 só temos abrandamento entre o Cacém e Terracena, não é nada de extraordinário. A5 e Marginal, por enquanto, sem filas. A segunda circular também sem ocorrências. No Grande Porto, a única situação que temos aqui para relatar é um pequeno abrandamento na VCI entre a Boa Vista e Francos. Não há mais dificuldades, por enquanto, no Porto. Já sabem que daqui a meia hora isto está aqui.
2: Não sejas assim, não sejas assim. Pode ser que haja surpresa em bom. Vá, não sejas assim.
4: Os despertadores avariem todos e ninguém se levanta.
2: Não querias mais nada também. Bom, olha, até já então. Um grande bem-aja, até já.
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0: A voz de Amália nas boas-vindas a este espaço do seu nome.
1: Bom dia, Amália.
2: E que bonito espaço é este. Muito bom dia.
0: Nome.
2: Um bonito nome
0: e
2: também.
0: Um bonito nome também.
2: Muito bom dia. Ótima manhã de terça-feira.
0: Muito bom dia.
2: Esperavam que se livravam desta dupla?
0: Temeram? Achas que, houvesse
2: por um lado
0: receio?
2: Pensei que poderia ser giro ir alternando.
0: Era,
2: né? Uma dupla que nunca se encontra.
0: Com certeza.
2: Pronto, Catarina, segunda, quarta então, e sexta. Eu trabalho só dois dias.
0: Com certeza.
2: E António, terça e quinta.
0: Não, então, mas isso fazia dupla em que altura?
2: É a dupla que de alguma maneira toma conta deste espaço, mas que não se encontra. Não é uma ideia que possa vingar.
0: Não sei, vamos pensar nisso um bocadinho. Olha, amanhã de terça-feira, para outras ideias, terça-feira 13 de outubro, ora, um dia em que, já sabe, a temperatura vai começar a subir um pouco. Temos um dia com poucas nuvens, com algum vento, máximas de 21 graus para Porto, 27 para Lisboa e Setúbal e 28 para Faro. O relógio marca
2: 7:11.
0: Depois marca Ana Sofia Varela, é com ela que seguimos. Vamos escutar Fado de Amor e Pecado. Depois temos também o Fado do Encontro, que junta Tim e Marisa, sendo que daqui a pouco temos Partilha da Boa para fazer na Praça da Alegria.
2: Boa partilha.
0: Para ti também.
2: Boa expectativa. Bom dia.
0: Boa expectativa. Ninguém nunca disse isso.
2: Não, nunca.

0: Ora, Amor, aliás, será sobre o mesmo que versa o novo álbum de Marisa, a editar muito, muito em breve. 7h21.
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2: Foi pena ter sido em off. Obrigado, bom dia.
0: Peço desculpa, pronto, era já para abrir caminho. Vamos lá então. Olha,
2: e não nos rimos, e não nos rimos agora com disposição.
0: Então não rimos tão bem. Então desculpa lá, então. Isso agora. Ah, mas já está, era isto só. E não nos rimos com disposição. Eu passo à frente e acabou. Pronto.
2: Deixa cá ver se eu consigo contar esta. Sim, porque estou aqui a ver, arranjar uma forma para não. Porque menciona, a piada menciona uma marca. E eu não quero dizer uma máquina.
0: Não queres dizer uma máquina?
2: Nem uma máquina, nem uma marca.
0: É uma marca de uma máquina.
2: Exato, não é.
0: É uma marca de quê agora? Pronto, agora.
2: De telecomunicações. Uhum. Está sim, daqui fala da.
0: Uhum. Whatever.
2: Exato. O senhor está interessado em fazer o nosso contrato? Olha, vem mesmo a calhar. Estou interessado, sim. É que já estou no desemprego há quase um ano. Por acaso esta foi provavelmente a piada mais mal contada de sempre. Perdi aqui o timing.
0: Não, perdemos tanto agora. Mas já acabou, era só isso.
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0: Obrigada, Valdo Paiva. Obrigada.
2: E não foi bom.
0: Não foi, então não foi. Foi mal sabíamos coisa. Nós que devíamos ter ficado efetivamente pelo. Pronto. Não era? Sem ter chegado fraquinha. Efetivamente à piada.
2: Estava mal escrita.
0: Estava mal, com certeza. O problema foi só esse. Estava mal escrita, não foi mais nada.
2: Vou colocar aqui as culpas
0: no
2: estagiário que está a fazer o guião deste programa.
0: Nesta vasta equipa de produção. 7h23, temos uma pequena conta a fazer. Temos sim, senhor. Depois temos FF para escutar e quem sabe mais uma outra voz. Mas fica só a ideia, não é?
2: Ok.
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0: Lugar da Mulher, a voz de Beatriz Felizardo, aqui nos últimos minutos, nesta manhã de terça-feira, 7h31.
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0: E aí vão elas, rua abaixo, rua acima, rumo ao quiosque. Sofia Simões, vamos à procura dos jornais. Por onde começamos? Bom dia.
2: Muito bom dia. Vamos começar então pelo Jornal Público, que destaca dirigente do Ministério da Administração Interna acusa Luís Neves de pressionar para cometer ilegalidades. Em declarações ao jornal, Ricardo Carrilho, secretário-geral do MAI, demitido pelo ministro, acusa Luís Neves de ser alguém disponível para contornar a lei e de ter paralisado o Ministério Público. Ilustra ainda a primeira página com a guerra na Ucrânia. Zelensky acusa Putin de violar trégua energética de Trump. O Jornal de Notícias revela que vítimas de violência doméstica obrigadas a sair de casa para terem licença parental a 100%, proposta do PSD e PS para alargar a 6 meses visa mulheres grávidas ou que tenham filhos recém-nascidos. A PAV alerta que ONU é posto do lado da vítima e não do agressor e pode ter efeito contrário ao pretendido. O JN destaca ainda as muitas vidas do senhor do Porto. Germano Silva faz hoje 95 anos, há um documentário para ver na RTP e uma biografia para ler, um dia vais ter tudo. O Diário de Notícias destaca um barómetro da Axiomag. 76% consideram que Ronaldo deu prioridade ao seu interesse pessoal. O DN destaca ainda a Infraestruturas de Portugal, que falha prazo para concluir mapas de ruído da rede ferroviária. A Infraestruturas de Portugal alega complexidade técnica e falta de serviços especializados disponíveis no mercado para atraso, mas assegura que os trabalhos para os restantes mapas estão em curso. O prazo de 30 de junho tinha sido fixado pela Provedoria de Justiça há um ano. O Correio da Manhã traz como manchete: governo vai gastar 133,8 milhões em viagens, educação, defesa e negócios estrangeiros, com as verbas mais elevadas para deslocações e estadias. O jornal destaca ainda a Liga dos Campeões, Leão sem Zalazar, no confronto de hoje da Champions. Sporting visita Lens. O jornal de negócios dá conta que dividendos só pagam fatura da REN ao fim de 25 anos. Investimento do Estado terá rondado no total 539 milhões de euros, seguindo o prémio entregue a espanhóis. O retorno acionista ascenderá a 20,7 milhões por ano. O negócios destaca ainda que o crescimento da economia vai dar brilharete na dívida pública, a expansão do PIB real e a inflação vão ajudar o governo, mega investimento na defesa sem tradução nas contas.
0: Olha, o que te digo, Sofia Simões, é que vemos poucas vezes a palavra brilharete nas notícias.
2: É, não é?
0: É? Let's make brilharete great again. Obrigada, Sofia. Até já.
2: Até já.
0: Vamos ao trânsito a seguir.
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0: Ora bem, Paulo Monteiro, desconfio que seja uma daquelas pessoas que tem o seu veículo sempre a brilhar. Faz parte da família brilharete. Não sei. Eu estou a ver-te com a tua camurcinha passando no veículo.
3: Sim. Eu digo-te uma coisa, Catarina. Pelo menos uma vez por ano o meu veículo está sempre a brilhar.
0: Oh,
3: sempre.
0: Cá está. E não é quando chove.
3: Uma vez por ano faço sempre isso. Nos outros 364 dias eu deixo que
0: Estão aprumado que ele é. Não, tu fazes isso uma vez por ano. Eu faço 0 vezes por ano. Como se pode constatar. Não interessa nada também. Não interessa nada. Bom, olha, e como é que estão as coisas agora? Vaticinaste que estariam piores.
3: Estão de facto piores. E agora temos aqui duas situações que vão certamente transtornar ainda mais o trânsito. Uma delas é na A5. Há um acidente na A5, na subida de Queijas para Linda a Velha, é no quilómetro 7, e a fila já começa quase em Carcavelos, está muito, muito perto das portagens de Carcavelos e vai até ao local do acidente. Depois temos também um acidente à entrada da Ponte 25 de Abril. Era por isso que há pouco tínhamos o trânsito aqui bem pior, já logo às 7 da manhã. Ora, a fila neste momento já começa em Foros da Amora. Esta fila vai até à Ponte 25 de Abril e também está a criar uma grande dificuldade no acesso do Centro-Sul para a Ponte 25 de Abril e também no IC20, já com fila do nó do hospital até ao acesso à ponte. Ora, o IC19 tem a clássica fila do Cacém até a Pina-Manique, a Marginal tem fila primeiro na reta de Carcavelos, em direção a Lisboa, e depois outra vez entre Oeiras e Paço de Arcos. A segunda circular tem fila de Sacavém até à Encarnação, sentido contrário, fila das Torres de Lisboa até ao Campo Grande. E no IC19, na A1, trânsito resistente entre Santa Iria e Sacavém, embora aqui quase sem paragens. No Porto, no Grande Porto, temos aqui na A3 filas já de Águas Santas até à Circunvalação, Avenida AEP, fila da Ponte de Leça até à Rotunda AEP, na A1 há fila a partir da entrada da A29 até à Ponte da Arrábida e temos o trânsito resistente na A20 entre A20 e o Freixo e depois essa resistência prolonga-se na VCI até ao nó da A3. Até já.
0: Vive la résistance. Obrigada, Paulo. Até já. Até já.
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0: de Amália aqui nos últimos minutos pelo seu Bom Dia, Amália.
1: Muito bom dia, ótima manhã de terça-feira.
0: Primeiro o Rodopio.
1: Primeiro o Rodopio.
0: E agora? O canto
1: é?
0: De Sara Correia.
1: Olha,
0: outros
1: resposta.
0: Cantos, não será uma imobiliária. Outros cantos, daqui a pouco, para explorar no grande estádio.
1: Ah, os cantos propriamente dito.
0: Com certeza.
1: Os cantos.
0: Outros cantos.
1: Muito bem. Não, foi bom, Catarina. Estás muito bem.
0: Desculpa.
1: Vieste muito bem de Angola, vieste.

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0: Tira Ana Leins aqui nos últimos minutos, 7h48.
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0: As portas estão abertas, aí vamos nós, de cartão na mão, para passar os torniquetes, António Vieira, rumo
2: vamos
0: ao Grande Estádio.
2: Vamos lá, vamos lá. Vamos começar pela capa do jornal A Bola. Cada vez há mais soluções, plantel do Benfica a crescer para a primeira linha. Echeverri, Shirkati e Sudakov mostram-se aptos
0: para... Sudakov?
2: Mostram-se aptos para todo o serviço. Orsans prepara-se para voltar à lateral direita por lesões de Bá e Benjaki. No Futebol Clube Porto, Rosário faz de Bednarek em Sevilha e no Sporting. Coração de Leão, Laszlo Bolori não esquece o Sporting e atribui-lhe favoritismo no jogo de hoje, Lens Sporting às 17h45 para a Liga dos Campeões. Passamos para a capa do Jornal Record, que traz precisamente esse jogo do Sporting de hoje em grande plano. Leão liga o turbo, Rui Borges assume novo estatuto europeu. Somos uma grande equipa, um Mercedes. Pode não ser topo de gama, mas estamos com os melhores. Palavras do treinador do Sporting.
0: É daí que vem o Mercedes. Eu tinha visto Mercedes num sítio qualquer já não sei onde.
2: Sudakov e a alegria do golo. Tinha saudades deste sentimento. Nós também, Sudakov.
0: Sudakov.
2: Temos festejado alguns golos. Bem, agora aqui denunciei-me totalmente. Aqui é meio da... Os adeptos do Benfica têm celebrado alguns golos do Benfica, mas não do Sudakov, não é? Mas não do Sudakov que...
0: Mas finalmente pode ser que agora
2: isto é à vontade, é à vontade, resulta nestas coisas. Futebol Clube Porto, Rosário segura o eixo adaptado a central com o Betis. Passamos para a capa do jornal do jogo. Abram alas ao Borja. Apontado
0: à
2: ação em Sevilha na vaga de William Gomes.
3: Abram alas ao Novi.
0: Novi!
3: E o seu carro amarelo.
0: Que deve ser o Mercedes. Os bichos deve ser o Mercedes. Novi anda de Mercedes agora.
2: No Benfica, carrossel de Marco. Olha, uns com Mercedes e o Marco com carrossel.
0: Pronto.
2: Carrossel de Marco volta a rodar na Europa. A técnica vai mudar peças contra o Celtic. E a propósito do jogo do Sporting, olhamos para a Champions como um sonho. Palavras de Rui Borges, que garante que a prioridade é a frente interna, mas promete a oposição à altura em França neste jogo frente ao Lens, marcado para hoje às 17h45. É o grande assunto de hoje. O Sporting na Liga dos Campeões, geralmente, ou seja, nos últimos tempos tem tido boas prestações. Aliás, eu acredito mesmo que foi uma das coisas que, digamos, um dos grandes trunfos do lado de Rui Borges para ir justificando a sua... porque agora falou-se nas últimas semanas, isto a propósito das últimas semanas, ter falado muito de Rui Borges ser ou não um treinador para o Sporting, e, embora claro que depois da vitória frente ao Braga as coisas tenham ficado um pouco mais tranquilas no que diz respeito à permanência de Rui Borges, mas um dos trunfos de Rui Borges é de facto a grande campanha mesmo que fez o ano passado na Liga dos Campeões, e por isso a expectativa está alta também para o Sporting nesta prova. Entra hoje em campo frente ao Lens, um jogo marcado para as 17h45.
0: Très bien. Repara.
2: É.
0: O jogo é Lens.
2: É isto que faz diferença.
0: Très bien.
2: São estas pequenas coisas, uma pessoa diz: ei, onde é que ela vai buscar isto?
0: É um lugar muito recôndito.
2: Onde é que ela vai buscar? Está aí uma atenção, uma coisa. É pá, parabéns, Catarina.
0: Atenção.
2: Sinceramente.
0: Atenção.
2: És um Mercedes da rádio.
0: Feta atenção. É, daqueles muito antigos, aqueles clássicos, sabes? Aqueles clássicos. 752.
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0: da paz. E o tempo vai passando. Os cinco pintores, Rodrigo, aqui em escuta nos últimos minutos. Estamos a 8:05. Notícias à hora certa?
1: Temos sim. O Ministério da Administração Interna justifica a demissão do secretário-geral com quebra de confiança. É uma das notícias que temos por aqui. À hora certa, com Sofia Simões e depois também trânsito com Paulo Monteiro.
0: Bom, até
1: Paulo
0: lá.
1: Paulo Guilherme Monteiro. Paulo Sérgio, não sei.
0: Paulo Alexandre.
1: Não, Paulo Alexandre não é.
0: Não é Paulo Alexandre.
1: Ou é Guilherme ou é Sérgio, mas por acaso agora não.
0: Guilherme é um locutor romântico também. É o nome do locutor romântico. Paulo Guilherme.
1: Ora, se calhar é Paulo Sérgio.
0: Depois já percebemos, já? Não é? Às 8 já vamos tentar perceber. Gaivota é com 12 pontos que seguimos também, como o Chuzakov. Seguimos até às 8.

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1: Edição de Sofia Simões, bom dia.
2: Muito bom dia. O Ministro da Administração Interna, Luís Neves, justificou a demissão do Secretário-Geral do Ministério com quebra de confiança, o que resultou de situações, incluindo algumas de particular gravidade, que comprometeram o funcionamento dos serviços, após o ex-secretário de Estado, Ricardo Carrilho, demitido ontem pelo Ministro, considerar a exoneração um ato de retaliação, acusando Luís Neves de pressões ilegítimas e de uma interferência política asfixiante. O Ministério respondeu em comunicado. Em causa está, por exemplo, o funcionamento do Ciresp, o único sistema de comunicações de emergência do Estado, e que em plena época de incêndios extinguiu o Centro de Operações e Gestão à revelia da tutela, sem apresentar soluções alternativas. O Chega e a Iniciativa Liberal já fizeram saber que querem ouvir o Ministro da Administração Interna no Parlamento. O novo Diretor Nacional da Polícia de Segurança Pública, o Superintendente-Chefe Pedro Moura, toma hoje posse. Pedro Moura substitui Luís Carrilho, que estava no cargo desde maio de 2024. Pedro Moura vai tomar posse numa cerimónia presidida pelo Primeiro-Ministro Luís Montenegro, no Salão Nobre do Ministério da Administração Interna, em Lisboa. Para a Associação Sindical dos Profissionais da Polícia, o novo Diretor Nacional da PSP assume funções num contexto de forte contestação pela valorização salarial e numa fase complexa e exigente para a instituição. O maior sindicato da PSP vai pedir uma audiência urgente para transmitir as suas preocupações e apelar a uma melhoria nas condições profissionais. O Papa deverá ser internado hoje. Leão XIV vai ser submetido a uma intervenção cirúrgica para remover um nódulo pulmonar numa operação prevista para o Hospital Gemelli em Roma. O internamento deverá prolongar-se por cerca de uma semana, segundo a informação divulgada pelo Vaticano. A hospitalização do Sumo Pontífice de 71 anos foi anunciada no domingo e confirmada ontem pelo Gabinete de Imprensa da Santa Sé. O procedimento tem como objetivo retirar uma lesão detectada numa fase inicial durante exames médicos recentes. França enfrenta esta terça-feira uma nova jornada nacional de greves e manifestações. Professores, estudantes e trabalhadores do ensino superior voltam a manifestar-se contra as políticas educativas do governo de Sébastien Lecornu. A mobilização, que se estende a várias cidades, surge depois de semanas de contestação estudantil e de uma resposta governamental considerada insuficiente pelos sindicatos. São previstas manifestações em várias localidades. Na capital francesa, Paris, a manifestação deverá partir da Place d'Italie às 2 da tarde, hora local, em direção aos Invalides. O rei Filipe VI visita hoje Ceuta. Esta é a primeira visita em 20 anos de um chefe de Estado espanhol a Ceuta. A soberania de Ceuta foi também o local onde, no passado mês de julho, entraram ilegalmente mais de 70 mil pessoas, segundo a agenda, divulgada pela Casa Real. Filipe VI vai reunir-se em Ceuta com as autoridades locais, representantes da sociedade civil e líderes das diversas comunidades religiosas da cidade. Depois da passagem por Ceuta, Filipe VI e a mulher Letizia Ortiz seguem para Melilla, o outro enclave de Espanha, no norte de África e com fronteiras com Marrocos. Dois navios foram atingidos por drones ao largo da costa da Bulgária, no Mar Negro, e um deles acabou por se afundar. A informação foi avançada hoje pelo primeiro-ministro búlgaro Roman Radev, citado pela agência Reuters. Ainda não são conhecidos os responsáveis pelo ataque, nem há informações sobre eventuais vítimas. O primeiro-ministro búlgaro tinha já alertado para a intensificação da guerra, com as regras do direito internacional a serem violadas no início deste mês, quando um drone afundou também um navio ao largo da Bulgária. Nessa altura, a tripulação de um navio de mercadorias desapareceu após a embarcação ter afundado no Mar Negro. Lisboa foi eleita melhor destino de cruzeiros da Europa nos World Cruise Awards, realizados na Jamaica. A capital portuguesa conquista pela terceira vez a distinção, depois das vitórias em 2021 e 2024, segundo anunciou a administração do Porto de Lisboa. A capital portuguesa superou destinos como Funchal, Funchal na Madeira, Atenas na Grécia ou Barcelona em Espanha. Esta distinção surge no mesmo ano em que o Terminal de Cruzeiros de Lisboa foi nomeado pelo 6º ano consecutivo para melhor terminal de cruzeiros da Europa. No futebol, hoje, à Liga dos Campeões, o Sporting visita o Lens na 2ª jornada da fase de Liga. A partida está agendada para as 5h45 da tarde. A informação está de regresso às 8h30. Até já.
1: Até já, Sofia. Já a seguir voltamos a espreitar o trânsito.
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1: Ora bem, Sr. Dr. Paulo Monteiro, estávamos aqui há pouco tentando perceber se seria, se tratava de Paulo Guilherme ou qual era a outra hipótese? Paulo Sérgio. Ou Paulo Sérgio?
3: É mais Paulo Sérgio.
1: Trata-se de Paulo Sérgio.
3: Mas o Dr. António sabe que quando se chama Paulo Sérgio, pronto,
1: é para ir comer a sopa.
3: É mais para
1: Paulo
3: isso.
1: Sérgio anda a comer a sopa.
3: É mais nesse caso.
1: Pronto, com certeza.
3: Por isso é que ele se lembrou do Paulo Sérgio.
1: Pois, pronto. Claro.
3: Ora, vamos então até ao trânsito. E agora temos aqui uma notícia menos agradável para quem está no Grande Porto, na A4. Há um acidente em Valongo e o trânsito está um bocadinho mais condicionado à passagem pela zona de Valongo. É um acidente no quilómetro 15. Ora, passamos agora para o trânsito na A3. A fila começa em Águas Santas e vai até à VCI. Na Via Norte, há fila da A4 até à Circunvalação e temos na Avenida AEP fila a partir da Ponte de Lessa até à VCI. Na VCI, o trânsito está parado a partir do Freixo até à A3. Antes também há fila na A20, a partir da A29 até ao Freixo. E para quem vem pela A1, temos o trânsito também parado a partir da A29 até Bessa Leite. Ora, passamos para a Grande Lisboa com uma boa notícia e uma má. A boa é que está resolvido o acidente da A5 na subida para Linda a Velha. A má é que o trânsito acumulou muito e a fila começa antes da Ribeira da Laje e agora vai até Linda a Velha. Mais à frente há fila também de Caselas até às Amoreiras. Pela marginal, fila do bairro da Torre até à Cruz Quebrada. No IC19, fila do Cacém até Pinamanique e depois temos aqui o trânsito parado na segunda circular, fila a partir da Encarnação até ao Campo Grande, sentido contrário, fila das Torres de Lisboa também até ao Campo Grande. Eixo Norte-Sul, a fila já começa na Ameixoeira, vai até à zona das Laranjeiras. Na A1, não podemos falar de fila, mas podemos falar de lentidão entre Santa Iria e Sacavém. E temos o trânsito também parado na A2, embora a fila já a diminuir, porque já está resolvido o acidente à entrada da ponte, mas a fila ainda começa um pouco antes de Santa Marta de Corroios até à ponte 25 de Abril. Até já.
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0: A Minha Terra é Viana, a voz de Amália. E são as boas-vindas aqui.
1: A este programa incrível, de seu nome.
2: Bom dia, Amália.
1: Bom dia, Amália. Muito bom dia. Catarina Pereira.
0: Dizem, António Vieira.
1: Tiveste saudades minhas?
0: Então não tive.
1: Nós tínhamos estado juntos na quarta-feira. Como é que foram estes dias sem mim?
0: Foi uma quinta e uma sexta.
1: Não, e um sábado e um domingo.
0: E uma segunda, na verdade. Acabaram por ser mais dias do que era.
1: Não estamos juntos geralmente ao sábado e ao domingo.
0: É verdade.
1: Mas não assim com.
0: Com este hiato, não é?
1: Com este hiato.
0: Pronto, mas olha, cá estamos.
1: Eu sofri bastante.
0: Foi, não foi nada. Tiveste convidados e tudo, foi espetacular. E depois acabei por te melgar mesmo à distância.
1: Perfeito, também foi fixe.
0: Foi, pronto. Houve todo um elan aqui também neste programa que fez a sua internacionalização assim.
1: Sim,
0: não
1: sim,
0: foi?
1: Sim, na verdade é isso, exatamente.
0: A caminho do seu nono mensário, e vê tu bem por onde é que este programa já.
1: Temos de ir a Badajoz.
0: Olha, buscar caramelos.
1: Dois caramelos em
0: Badajoz.
1: Dois
0: caramelos.
1: É uma grande prova, já temos prova. Já temos prova.
0: Só falta o autocarro. Pronto, só falta o autocarro e vamos nós. Será que os queridos ouvintes queriam juntar a nós?
1: Olha.
0: Vamos
1: já.
0: Vamos tentar fazer uma.
1: Isso era incrível.
0: Uma sondagem.
1: Isso era incrível.
0: Imagina, quanto é que ficaria o bilhete daqui para.
1: Como é que está o teu castelhano?
0: Muito malo.
1: Mas não parece. 8 e 13.
0: 8 e 13, sim.
1: Buenos dias.

0: 8:17.
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0: Espreitamos então as notícias de economia com Sofia Simões. Bom dia.
2: Muito bom dia. O Fundo Monetário Internacional reviu em alta o crescimento da economia portuguesa para 2,1% este ano e 1,9% para o próximo ano, mas continua mais pessimista que o Governo, segundo o relatório do FMI, hoje divulgado. Apesar das perspectivas serem melhores do que as divulgadas em junho, continuam a ser inferiores às do Executivo. Segundo a proposta de orçamento do Estado para 2027, prevê um crescimento da economia de 2,3% este ano e de 2,1% no próximo. As previsões do FMI foram revistas de um crescimento de 1,7% em 2026, estimado em junho, para 2,1%, enquanto para 2027 passaram de 1,6% para 1,9%. Quanto à inflação em Portugal, a instituição estima que esta irá acelerar para 3,2% este ano, abrandando depois para 3% em 2027. Já o Governo antecipa uma taxa de inflação média de 2,9% este ano, que deverá diminuir para 2,3% em 2027. Para o desemprego, o FMI aponta que a taxa irá recuar de 6% para 5,9%, tanto este ano como no próximo. E o Fundo Monetário Internacional prevê ainda que a economia mundial vai crescer 3,1% este ano e 3,4% em 2027. A previsão para este ano está inalterada em relação a abril, mas foi revista em alta em 0,1 pontos percentuais face à atualização de julho. Já a estimativa para 2027 foi revista em alta em 0,2 pontos percentuais face a abril, mas manteve-se igual em julho. O Instituto Nacional

0: de Estatística divulga os dados da inflação em setembro, depois de a leitura inicial ter apontado para uma inflação de 3,6% e os índices de produção, emprego e remunerações na construção relativos a agosto. Também a Alemanha apresenta os números finais da inflação de setembro, bem como as contas correntes de agosto. A Organização dos Países Exportadores de Petróleo publica hoje o relatório mensal onde divulga as previsões para a procura da matéria-prima. O documento surge num momento turbulento para o mercado, com o cessar-fogo energético anunciado pelo presidente dos Estados Unidos, Donald Trump, entre a Rússia e a Ucrânia, que não estará a ser cumprido, segundo o presidente ucraniano, Volodymyr Zelensky, e também os ataques dos rebeldes hutis na Arábia Saudita. A Bolsa de Valores de Lisboa está a negociar esta manhã positiva, o PSI subiu há pouco 0,34%.
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2: 8h20, vamos a outras contas.
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0: Está onde? Onde está, António?
1: Paginado na internet.
0: E não é bonito? Não é bonito uma boa paginação?
1: Então não é.
0: AntónioVieira.net. Não, António.
1: Visitem o nosso site.
0: Locutor Romântico.
1: António Locutor Romântico.
0: .pt. Ou só locutorromântico.pt.
1: Uma descrição, um alter ego, se queres, que foi aliás mencionado na edição dos Fados da Minha Vida.
0: E bem,
1: que
0: e bem.
1: Eu ouvi em direto.
0: Ouviste? Sim, a primeira parte.
1: Narcisista do pior, estava a ver. Ai, minha conversa.
0: Gostei.
1: Atenção, eu estou à vontade para dizer isto porque eu geralmente não gosto de me ouvir.
0: É verdade.
1: E aliás, até quando foram passando os momentos ao longo da semana, senti-me sempre desconfortável e não quis ouvir, nem me estava, e sou sincero,
0: sim,
1: não,
0: sim.
1: Nem sequer estava a gostar de ouvir. Mas a conversa gostei muito de ouvir.
0: Pronto,
1: sou.
0: Mais conversa.
1: Não quero dizer que, repara. Eu gostei de ouvir em termos afetivos. Não quer dizer que tenha sido um grande produto de rádio para as pessoas que estivessem a ouvir.
0: Como
1: da
0: não?
1: Tua parte, sim, sem dúvida, estiveste brilhante. Mas não fazes milagres quando o convidado não ajuda. Não,
0: não, por favor. Olha,
1: como
0: agora
1: é o meu caso.
0: Bom, segunda parte da conversa, sexta-feira, 10 da noite, já sabe. Entretanto, 8h27. Moura Encantada, Ana Moura para escutar, ainda antes da síntese informativa com Sofia Simões.

0: 8:32.
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0: Em formato síntese, com Sofia Simões. Bom dia.
2: Muito bom dia. Os manifestantes pelo direito à habitação que estavam acampados desde sábado na Praça Dom João I no Porto decidiram pernoitar neste espaço. A decisão foi tomada ontem durante uma assembleia, depois das tendas que montaram na praça terem sido removidas ontem pelas forças policiais. O ministro da Administração Interna, Luís Neves, justificou a demissão do secretário-geral do Ministério com quebra de confiança, o que resultou de situações, incluindo algumas de particular gravidade, que comprometeram o funcionamento dos serviços, após o ex-secretário de Estado, Ricardo Carrilho, demitido ontem pelo ministro, considerar a exoneração um ato de retaliação. O ministério respondeu em comunicado. O Chega e a Iniciativa Liberal já fizeram saber que querem ouvir o ministro no Parlamento. O novo diretor nacional da Polícia de Segurança Pública, o superintendente-chefe Pedro Moura, toma hoje posse. Pedro Moura substitui Luís Carrilho, que estava no cargo desde maio de 2024. O Papa deverá ser internado hoje. Leão 14 vai ser submetido a uma intervenção cirúrgica para remover um nódulo pulmonar numa operação prevista para o Hospital Gemelli em Roma. O internamento deverá prolongar-se por cerca de uma semana, segundo a informação divulgada pelo Vaticano. França enfrenta esta terça-feira uma nova jornada nacional de greves e manifestações. Professores, estudantes e trabalhadores do ensino superior voltam a manifestar-se contra as políticas educativas do governo de Sébastien Lecornu. Dois navios ao largo da costa búlgara do Mar Negro foram atingidos por drones e um deles afundou. A informação foi avançada hoje pelo primeiro-ministro da Bulgária, Roman Radev, citado pela agência Reuters. O rei Filipe VI visita hoje Ceuta. Esta é a primeira visita em 20 anos de um chefe de Estado espanhol a Ceuta. Estas e outras notícias a desenvolver às 9. Até já.
0: Até já, Sofia.
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0: Eilo, Paulo Sérgio Monteiro.
3: Oi, está piafino.

0: Não, desculpa lá, se não fica pomposo, então não fica?
1: Fica. Paulo Sérgio Monteiro. Arquiteta Catarina Pereira.
0: CEO do departamento de trânsito.
1: Da Rádio Amália.
0: Vamos pensar, vamos pensar o que é que vamos pôr no cartão. Sim.
1: Pronto.
0: Continua, Paulo, continua.
1: Ora, vamos lá, vamos até ao IC19. E atenção que agora há fila no IC19, no sentido Lisboa-Sintra, a partir de Rio do Moro até à rotunda de Ranholas. Está tudo ali muito confuso. Sentido contrário, há fila do Cacém até Pinamanique. A5 tem fila de Carcavelos até Miraflores e, novamente, de Caselas até às Amoreiras. Sentido contrário, há fila de Linda Velha até Oeiras. A Marginal também está com fila lenta, bastante demorado, a partir do bairro da Torre até Algés. Ora, para a Ponte 25 de Abril, a fila na A2 começa outra vez em Foras da Amora. Esta fila vai até Lisboa, até à Avenida da Ponte. Pela Ponte Vasco da Gama, só intensidade de trânsito, bom escoamento. A segunda circular tem fila de Sacavém até ao Campo Grande, sentido inverso, fila das Torres de Lisboa até ao Campo Grande. Autoestrada do Norte, só com abrandamento entre Santa Iria e Sacavém. Na Crile, há fila nos dois sentidos, entre o túnel do Grilo e Sacavém, e também lentidão a partir de Odivelas até à Venda Nova. No Grande Porto, temos fila na A1 a partir da A29 até Bessa Leite. Pela A20, a fila começa em A20s e vai até ao Freixo, mas depois esta fila continua na VCI do Freixo até Francos. Atenção que a Marginal hoje está com uma demora mais acentuada do que é habitual, a fila vai do Freixo até à Ribeira. Temos também a Avenida AEP cheia para a VCI. Na A3, a fila vai de Águas Santas até à Circunvalação. Até já.
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0: E vai um brinde, ouça lá o Sr. Vinho, Amália, aqui em escuta nos últimos minutos, nesta manhã de terça-feira. Quantos minutos faltam para as 9, meu caro?
1: 21 minutos para as 9, bom dia, boa terça-feira.
0: Olha, também a propósito de horas. E

0: temos horas marcadas com ele também. Temos encontro marcado com Marco Rodrigues, aqui pelo Bom Dia Amália, já na próxima sexta-feira, sendo que Marco Rodrigues está em contagem decrescente para subir a palco no CCB em Lisboa. Marco Rodrigues canta Carlos do Carmo. O concerto vai acontecer dia 7 de novembro e será precisamente o mote para esse nosso encontro aqui em estúdio na próxima sexta-feira. Com um bocado de sorte. Até pode ser que haja para aí uma bola para dar uns toques.
1: Ah,
0: olha se não era.
1: Aí vai acontecer.
0: Olha se não era. Bom, em todo caso, escutemo-lo agora a cantar Lisboa às 0 horas.

0: 8h42.
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7: Vamos agora viver a saudade deste fado de Carlos Ramos, na voz da amiga Lenita Gentil. Canta ela e muito bem. Quando a tristeza me invade, canto o fado. Se me atormenta a saudade, canto o fado. E canta muito bem a Lenita Gentil.

0: que bem o faz. Lenita Gentil é a voz dela que por aqui passa hoje no Viver a Saudade com Luís Montes.
1: Nem mais, 12 minutos para as 9, bom dia, seguimos.
0: Seguimos de boias.
1: A sério?
0: E braçadeiras pelo Barquito Corcel.
1: Ah, boa.
0: Com o Fábio Rebordão.
1: Já estou a arrumar.
0: Equipadinhos.

0: pessoa do fado, a voz de Hélder Moutinho, aqui nos últimos minutos, nesta manhã de terça-feira, pelo seu Bom Dia Amália. Por aqui estamos, ainda até bem perto das 10, nesta manhã de terça-feira.
1: De terça-feira.
0: 13 de outubro.
1: 13 de outubro. À hora certa temos as notícias.
0: Confere,
1: confirmo, posso confirmar essa informação.
0: Obrigada.
1: Informações também trazidas pela Sofia Simões. Os manifestantes pelo direito à habitação que estavam acampados deste sábado na Praça Dom João I, no Porto, decidiram pernoitar neste espaço. É uma das notícias que vamos ter por aqui, também trânsito e tudo isso, depois das 9, o Bom Dia Amália. Continua.
0: E bem, continuará
1: bem,
0: até às 10.
1: Até às 10.
0: Continuará até
1: entretanto.
0: Às 10. Entretanto, olha, para o fecho de hora, proponho que escutemos por momentos Raquel Tavares. Muito

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1: As notícias com Sofia Simões. Bom dia.
2: Muito bom dia. Quebra de confiança foi como o Ministro da Administração Interna, Luís Neves, justificou a demissão do Secretário-Geral do Ministério, que resultou de situações, incluindo algumas de particular gravidade, que comprometeram o funcionamento dos serviços. Após o ex-secretário de Estado, Ricardo Carrilho, demitido ontem pelo Ministro, considerar a exoneração um ato de retaliação, acusando Luís Neves de pressões ilegítimas e de uma interferência política asfixiante, o Ministério respondeu em comunicado. Em causa está o funcionamento do Siresp, o único sistema de comunicações de emergência do Estado, e que em plena época de incêndios extinguiu o Centro de Operações e Gestão, à revelia da tutela, sem apresentar soluções alternativas. O Chega e a Iniciativa Liberal já fizeram saber que querem ouvir o Ministro no Parlamento. Os manifestantes pelo direito à habitação, que estavam acampados desde sábado na Praça Dom João I no Porto, decidiram pernoitar neste espaço. A decisão foi tomada ontem durante uma assembleia, depois das tendas que montaram na praça terem sido removidas ontem pelas forças policiais. Segundo explicou a Câmara Municipal do Porto, em comunicado, aquele acampamento estava a ocupar indevidamente o espaço público, razão pela qual foi retirado pelas autoridades. O novo diretor nacional da Polícia de Segurança Pública, o superintendente-chefe Pedro Moura, tomou hoje posse. Pedro Moura substitui Luís Carrilho, que estava no cargo desde maio de 2024. Pedro Moura vai tomar posse numa cerimónia presidida pelo primeiro-ministro Luís Montenegro no Salão Nobre do Ministério da Administração Interna em Lisboa. Para a Associação Sindical dos Profissionais da Polícia, o novo diretor nacional da PSP assume funções num contexto de forte contestação pela valorização salarial e numa fase complexa e exigente para a instituição. O maior sindicato da PSP vai pedir uma audiência urgente para transmitir as suas preocupações e apelar a uma melhoria nas condições profissionais. O Papa deverá ser internado hoje. Leão XIV vai ser submetido a uma intervenção cirúrgica para remover um nódulo pulmonar numa operação prevista para o Hospital Gemelli, em Roma. O internamento deverá prolongar-se por cerca de uma semana, segundo a informação divulgada pelo Vaticano. A hospitalização do Sumo Pontífice de 71 anos foi anunciada no domingo e confirmada ontem pelo Gabinete de Imprensa da Santa Sé. O procedimento tem como objetivo retirar uma lesão detectada numa fase inicial durante exames médicos recentes. França enfrenta esta terça-feira uma nova jornada nacional de greves e manifestações. Professores, estudantes e trabalhadores do ensino superior voltam a manifestar-se contra as políticas educativas do governo de Sébastien Lecornu. A mobilização, que se estende a várias cidades, surge depois de semanas de contestação estudantil e de uma resposta governamental considerada insuficiente pelos sindicatos. São previstas manifestações em várias localidades. Na capital francesa, Paris, a manifestação deverá partir da Place d'Italie às 14h, hora local, em direção aos Invalides. O rei Filipe VI visita hoje Ceuta. Esta é a primeira visita em 20 anos de um chefe de Estado espanhol a Ceuta. A visita tem um significado político particularmente importante. Decorre cerca de 2 meses e meio depois da entrada irregular de mais de 70 mil pessoas em Ceuta. Um episódio que levou o governo espanhol a exigir explicações às autoridades marroquinas. Segundo a agenda divulgada pela
3: Avenida AEP, ainda completamente cheia para o Porto, e na A3 a fila ainda começa em Águas Santas também até à circunvalação. Conte também com trânsito parado na Via Norte, ali da A4 até à circunvalação. Ora, passamos para a Grande Lisboa, A2, a fila começa em Santa Marta de Corroios, esta fila vai até Lisboa, até à Avenida da Ponte. O IC19 tem fila do Cacém até Pina-Manique e, no sentido contrário, há agora fila da Amadora até Tercena por causa de um acidente em Tercena. Segundo a circular, fila da Encarnação até ao Campo Grande, sentido contrário, fila das Torres de Lisboa também até ao Campo Grande. Para quem vem de Cascais pela A5, a fila começa em Carcavelos, vai até Oeiras e novamente a partir de Caselas até às Amoreiras. Sentido contrário, também há fila de Miraflores até ao nó de Oeiras. E pela marginal, há fila entre Oeiras e Caxias e novamente da Cruz Quebrada até Algés. Até já.
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0: hoje mesmo com Pedro Gaia.
1: António, tu, quando eu te interrompi.
2: Olha, dizia que são 9:10.
1: Muito bem.
2: Mais à frente neste programa teremos nova edição da Praça da Alegria.
1: Muito bem também. Antes disso...
2: A das 7:15 foi excelente.
1: Foi muito... Sim, foi uma pena se não escutou. É que foi, nem sei se vamos conseguir alguma vez.
2: Não, mas eu vou conseguir,
1: Foi muito espetacular. Mas teremos uma segunda edição daqui a pouco. Antes disso, tempo ainda para escutar Vejam Bem, Gisela João.

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1: Boa noite, solidão, Jorge Fernando, 9:17.
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4: Ora bem.
5: No médico.
4: Obrigada, foi a pensar em mim, não foi? Sim.
5: Doutor, eu não sei o que é que se passa, mas eu sinto que está toda a gente a falar nas minhas costas. Bem, muito bem, primeiro, o senhor trabalha aqui? Sou motorista de autocarros. Está boa.
4: Era isto.
5: Era isto. Era, sim, não está bem.
4: Por isso é que o computador ficou sem bateria. Ele já estava a prever e pensou: ai, não vamos alimentar. Mas olha.
5: Foi boa.
4: Desculpem.
5: E toda a gente a falar nas minhas costas.
4: Desculpa.
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0: E assim é que deve ser. Maura Aires, eu sou mulher. A proposta que por aqui ilustrou os últimos minutos nesta manhã de terça-feira.
1: 9h23, bom dia. A música é o nosso fado. Deixe ficar por aí, até porque temos daqui a pouco Maria da Fé para ouvir.
0: Muito bem.
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0: Senhora do Tejo, a voz de Maria da Fé, aqui nos últimos minutos, nesta manhã de terça-feira, pelo seu Bom Dia, Amália.
1: Bom dia, Catarina. Daqui a pouco vamos ter síntese das notícias, também do trânsito, nesta manhã de terça-feira. Entretanto, ainda até lá.
0: Antes disso, temos Colchetes de Ouro, de Pedro Moutinho, para
1: olha,
0: escutar.
1: E bem.
0: Vamos nós.

0: 9:31.
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0: Em formato síntese com o Sofia Simões. Bom dia.
2: Muito bom dia. A FENPROF exigiu hoje esclarecimentos rigorosos da Caixa Geral de Aposentações por causa do erro de cálculo nas pensões que afetou centenas de docentes a quem estão a ser exigidas várias verbas erradamente pagas. Em comunicado, a Federação Nacional dos Professores refere que está a acompanhar centenas de situações de docentes aposentados com valores de pensões inferiores aos inicialmente simulados pela Caixa Geral de Aposentações e lembrou que na em alguns casos, as diferenças representam perdas de 150 euros ou mais. O ministro da Administração Interna, Luís Neves, justificou a admissão do secretário-geral do Ministério com quebra de confiança, o que resultou de situações, incluindo algumas de particular gravidade, que comprometeram o funcionamento dos serviços. Após o ex-secretário de Estado, Ricardo Carrilho, demitido ontem pelo ministro, considerar a exoneração um ato de retaliação, o ministério respondeu em comunicado. Chega a Iniciativa Liberal, já fizeram saber que querem ouvir o ministro no Parlamento. O novo diretor nacional da Polícia de Segurança Pública, o superintendente-chefe Pedro Moura, toma hoje posse. Pedro Moura substitui Luís Carrilho, que estava no cargo desde maio de 2024. O Papa deverá ser internado hoje. Leão XIV vai ser submetido a uma intervenção cirúrgica para remover um nódulo pulmonar numa operação prevista para o Hospital Gemelli em Roma. O internamento deverá prolongar-se por cerca de uma semana, segundo a informação divulgada pelo Vaticano. O rei Filipe VI visita hoje Ceuta. Esta é a primeira visita em 20 anos de um chefe de Estado espanhol a Ceuta. A França enfrenta esta terça-feira uma nova jornada nacional de greves e manifestações. Professores, estudantes e trabalhadores do ensino superior voltam a manifestar-se contra políticas educativas do governo de Sébastien Lecornu. Estas e outras notícias a desenvolver às 10. Até já.
0: Até já, Sofia. 9:33.
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0: Ora, Paulo Monteiro, aqui vamos nós mais uma vez rumo ao trânsito.
3: Ora, vamos rumar até ao IC19.
0: Há um acidente. Ranholas?
3: Não. É ali na zona de Terceira. Ocorreu ali um acidente na subida de Terceira. Já está em resolução, mas há fila a partir da Amadora até Terceira. Mas Catarina, posso também dizer-te que há fila no final do IC19 para entrar em Ranholas.
0: Olha.
3: Não é uma demora muito acentuada, mas já tem fila. São 4 minutos ali de espera para entrar em Ranholas.
0: E já se menciona Ranholas, pronto.
3: Pronto. Ora, sentido contrário, temos lentidão no IC19 a partir do Cacém até à Amadora e fila também à chegada a Pinamanique. Ora, na A5, há fila da Ribeira da Laje até Miraflores e novamente fila de Caselas até às Amoreiras. Na Marginal já não temos fila, temos a lentidão entre Oeiras e Caxias e depois também ali entre Passo de Arcos e a reta do Dafundo. Para a Ponte 25 de Abril, a fila na A2 diminuiu, agora começa em Corroios, vai até à Ponte 25 de Abril. A segunda circular ainda tem fila da Encarnação até ao Campo Grande, sentido contrário, fila das Torres de Lisboa até ao Campo Grande. Na A1, o trânsito normalizou. No Grande Porto, temos na A1 ainda fila a partir de Santo Ovídio até à Rábida. Sentido contrário, já não há fila na A20, há fila apenas na VCI, a partir do Nó do Mercado até à A3. Avenida AEP, ainda com fila da Ponte de Lessa até à VCI e na A3 fila de Águas Santas até à VCI. Até já.
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0: Um mal me quer pequenino, a voz de Amália aqui nos últimos minutos, nos 91.0 Porto.
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0: Para onde?
1: País, mundo e mais além.
0: Universo! Aí vamos nós. Ora, 9:38, lá vai Lisboa. Carminho.

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0: Ora, Maria vai dizer que eu não estou. Camané, ela tinha uma amiga, a proposta que por aqui passou. Quem está? António Vieira. Está duplamente. Está aqui à minha beira e vai estar também aqui nos Fados da Minha Vida, segunda parte da conversa a ser emitida na próxima sexta-feira às 10 da noite. Tempo agora para escutar mais um excerto e uma das escolhas de caríssimo António Vieira, coordenador da sua Rádio Amália.
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2: Olá, eu sou o António Vieira e fui raptado pela Catarina Pereira para partilhar com este texto do Gonçalo Tavares num dos seus discos, o disco julgo que é o Alegria, e o tema chama-se O Desempregado com Filhos.
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0: Chama-se O Desempregado com Filhos, a voz de Cristina Branco. António Vieira, queres contextualizar esta escolha?
4: Vinha no seguimento da nossa conversa na altura, Catarina, falávamos sobre livros, literatura, e eu mencionei aqui este tema, não é, enfim, não é bem um tema, não é uma canção, não é? Mas está num dos discos da Cristina Branco, são palavras de Gonçalo M. Tavares, adaptadas pela Cristina Branco para este momento em disco, e eu acho que na altura fez sentido na nossa conversa, e aqui está também.
0: E fará todo o sentido, segunda parte da conversa com António Vieira, nos Fados da Minha Vida, sexta-feira, depois das 10 da noite. 9h49, Paixões Secretas, Rodrigo Costa Félix.

0: Lisboa à noite, Cátia Guerreiro aqui nos últimos minutos, nesta manhã de terça-feira. Ainda não são os últimos minutos programa. Não.
1: Sempre surpreender,
0: não,
1: Catarina.
0: Porque ainda antes das despedidas, há tempo para escutar, por exemplo, o Passeio dos Tristes, Carlos Leitão.
1: Muito bem.

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1: Ora bem, estamos quase a terminar o Bom Dia Amália de hoje.
2: A FENPROF exigiu hoje esclarecimentos rigorosos da Caixa Geral de Aposentações por causa do erro de cálculo nas pensões, que afetou centenas de docentes a quem estão a ser exigidas agora verbas erradamente pagas. É uma das notícias que vamos ter por aqui. Também o trânsito, também Bairro Alto às 10. E até às 10.
1: Até às 10. Chapéus curtos de Nathalie para escutar. Vamos muitíssimo bem acompanhados. Quanto ao Bom Dia Amália, volta amanhã às 7.
2: O meu chapéu é escuro.
1: O teu chapéu, onde é que ele ficou? Já o perdeste, com toda a certeza.
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1: Tu para perderes coisas.
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1: Por dar cá aquela
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1: palha.
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1: Com certeza.

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1: Edição de Sofia Simões. Bom dia.
2: Muito bom dia. A FENPROF exigiu hoje esclarecimentos rigorosos da Caixa Geral de Aposentações por causa do erro de cálculo nas pensões, que afetou centenas de docentes a quem estão a ser exigidas verbas erradamente pagas. Em comunicado, a Federação Nacional dos Professores refere que está a acompanhar centenas de situações de docentes aposentados com valores de pensões inferiores aos inicialmente simulados pela Caixa Geral de Aposentações e lembrou que, em alguns casos, as diferenças representam perdas de 150 euros ou mais. Para a FENPROF, esta situação tem consequências muito significativas na vida das pessoas. A Ministra do Trabalho, Solidariedade e Segurança Social, Maria do Rosário Palma Ramalho, já veio confirmar que os valores pagos a mais terão de ser repostos. Quebra de confiança foi como o Ministro da Administração Interna, Luís Neves, justificou a demissão do Secretário-Geral do Ministério, que resultou de situações, incluindo algumas de particular gravidade, que comprometeram funcionamento dos serviços. Após o ex-secretário de Estado, Ricardo Carrilho, demitido ontem pelo ministro, considerar a exoneração um ato de retaliação, acusando Luís Neves de pressões ilegítimas e de uma interferência política asfixiante, o ministério respondeu em comunicado. Em causa está, por exemplo, o funcionamento do Ciresp, o único sistema de comunicações de emergência do Estado e que, em plena época de incêndios, extinguiu o Centro de Operações e Gestão à revelia da tutela, sem apresentar soluções alternativas. O Chega e a Iniciativa Liberal já fizeram saber que querem ouvir o Ministro da Administração Interna no Parlamento. Os manifestantes pelo direito à habitação que estavam acampados

0: Este sábado, na Praça Dom João I, no Porto, decidiram pernoitar neste espaço. A decisão foi tomada ontem, durante uma assembleia, depois das tendas que montaram na praça terem sido removidas ontem pelas forças policiais. Segundo explicou a Câmara Municipal do Porto, em comunicado, aquele acampamento estava a ocupar indevidamente o espaço público, razão pela qual foi retirado pelos da sociedade civil e líderes das diversas comunidades religiosas da cidade. Depois da passagem por Ceuta, Filipe VI e a mulher Letícia Ortiz seguem para Melilla, o outro enclave de Espanha, no norte de África e com fronteiras com Marrocos. França enfrenta esta terça-feira uma nova Jornada Nacional de Greves e Manifestações. Professores, estudantes e trabalhadores do ensino superior voltam a manifestar-se contra as políticas educativas do governo de Sébastien Lecornu. A mobilização, que se estende a várias cidades, surge depois de semanas de contestação estudantil e de uma resposta governamental considerada insuficiente pelos sindicatos. São previstas então manifestações em várias localidades. Na capital francesa, Paris, a manifestação deverá partir da Place d'Italie às 14h, hora local, em direção aos Invalides. A informação está de regresso às 11. Até já.
1: Até já, Sofia. Já a seguir voltamos a espreitar o trânsito.
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1: Ora bem, Paulo Monteiro, 10h06, à partida estará tudo mais tranquilo, não?
3: Bastante mais tranquilo, mas não isento de problemas. Há aqui um acidente agora, é na Cril, sentido Algés-Sacavém, em Camarate, e está a provocar fila a partir da subida do túnel do Grilo. A Autoestrada do Norte normalizou, a segunda circular tem fila nos dois sentidos apenas no Campo Grande, IC19, há um acidente em resolução entre Queluz e Terceira, em direção a Sintra. A fila começa na Amadora.

0: Foram mais duas propostas para esta manhã de terça-feira pelo seu bairro alto. O primeiro, Não Partas Hoje, Teresinha Landeiro. Juntamos Tens os Olhos de Deus, Ana Moura. Vamos a contas. Daqui a pouco há Dicionário do Fado para conferir com a edição de Antonieta Lopes da Costa. Antes disso, vão por aqui passar as vozes de André Batista e Anita Guerreiro.
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2: Letra T, Teresa Siqueira. Começou a cantar ainda jovem, em ambiente familiar, estreando-se nas lides discográficas com a participação no álbum Uma Noite no Dom Rodrigo, de 1974, com o tema Saudade Espuma do Mar. Neste disco editado pela Zip Zip, conta-se ainda com as vozes de Carlos Zeld e Rodrigo, proprietário da Casa de Fados, que dá nome ao álbum. Um ano depois, editou o seu primeiro EP, em nome próprio, Se Não Fosse Poesia, acompanhada pelo conjunto de guitarras de António Chainho. Para além do tema que dá nome ao título, da autoria de Vasco de Lima Couto, conta também com sucessos como O Vento Agitou o Trigo, Fado da Minha Morte e Contradição. Em 1976, lançou Estrada, pela etiqueta Alvorada, onde todos os títulos, à exceção de Estrada, contam com composição de António Chainho. Participou em 1978 no programa Fado Vadio. Gravou em 90 Desencontros, com versos de Fernando Pessoa, para o álbum Terra de Fados. A vida de Teresa Siqueira, diz a página do Museu do Fado, passou não só pelos palcos, mas também pela gerência de uma casa de fados. Em 1993, e por mais de 10 anos, assumiu a gestão da Taverna do Empossado, em Alfama. No dia 27 de junho de 2008, no âmbito da Festa do Fado, incluída na programação das Festas de Lisboa, foi a convidada especial dos filhos Carminho e Francisco Rebelo de Andrade, num concerto muito especial.

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De 1962, rasga o passado, Amália em escuta por este seu bairro alto. Seguimos com uma outra memória para Hermínia Silva, Tendinha.

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Este é um dos mais recentes singles de Cristina Clara, chama-se Bonança e conta com a participação de António Zambujo. Muito bom dia, boa terça-feira. Este é o seu Bairro Alto, que consigo fica até bem perto do meio-dia, agora com Carlos do Carmo, para lembrar em Lisboa, Oxalá.

E nos últimos minutos passaram pelo seu bairro alto, Max, com a Rosinha dos Limões e Aldina Duarte, pisco de peito ruivo. Vamos a caminho das notícias, à hora certa, com Sofia Simões. Até lá, tempo ainda para escutar Tristão da Silva, Nem às Paredes Confesso.

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1: As notícias com Sofia Simões. 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
2: Muito bom dia. Cerca de 50 manifestantes passaram a noite ao relento na Praça Dom João I, no Porto, um protesto contra os preços da habitação, depois de ontem a autarquia ter mandado retirar as tendas por falta de autorização. Em declarações à agência Lusa, André Miguel disse que a adesão a este protesto tem aumentado e as pessoas têm se juntado cada vez mais ao grupo. O porta-voz adiantou que a Câmara Municipal autorizou, entretanto, a reinstalação das tendas dentro de cerca de 48 horas. O protesto deverá prolongar-se por tempo indeterminado, mas as decisões vão ser tomadas em assembleia marcada para amanhã às 7 da tarde. O Governo vai anunciar o vencedor da privatização da TAP. Amanhã o Executivo realiza um Conselho de Ministros para aprovar a venda, com um anúncio ao país a ser esperado ao início da tarde, segundo avança o Jornal Económico. Na corrida estão a Lufthansa e a Air France KPLM. As propostas melhoradas para 44,9% da TAP superam os 1.000 milhões de euros. Depois de escolhido o vencedor, o Conselho de Ministros terá de aprovar os instrumentos contratuais de pensões inferiores ao inicialmente simulados pela Caixa Geral de Aposentações e lembrou que, em alguns casos, as diferenças representam perdas de 150 euros ou mais. Para a FENPROF, esta situação tem consequências muito significativas na vida das pessoas. A Ministra do Trabalho, Solidariedade e Segurança Social, Maria do Rosário Palma Ramalho, já veio confirmar que os valores pagos a mais terão de ser repostos. Protesto em França. Estudantes bloquearam esta manhã ruas em Paris em dia de manifestação nacional. Professores, estudantes e trabalhadores do ensino superior voltam a manifestar-se contra as políticas educativas do governo de Sébastien Lecornu. A mobilização, que se estende a várias cidades, surge depois de semanas de contestação estudantil e de uma resposta governamental.

0: considerada insuficiente pelos sindicatos. 34 migrantes foram resgatados ontem pela Polícia Marítima durante uma operação de busca e salvamento a cerca de 14 quilómetros a sul da ilha de Gávados, na Grécia. Segundo a Polícia Marítima, a intervenção ocorreu na sequência de um pedido das autoridades gregas que levou à interseção de uma embarcação onde seguiam os migrantes. Alguns dos resgatados apresentavam sinais de hipotermia. Após o salvamento, as 34 pessoas foram transportadas para o porto de Karav, onde ficaram a aguardar a chegada das autoridades competentes. A informação está de regresso ao meio-dia. Até já.
1: Até já.
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0: Lá porque tens cinco pedras, a voz de Amália nas boas-vindas à segunda hora da edição de hoje do seu Bairro Alto.
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0: Por aqui seguimos até bem perto do meio-dia, nesta manhã de terça-feira. Muito bom dia. Seguimos com Filipa Biscaia. Vamos escutar uma das propostas que encontra no mais recente álbum de Filipa Biscaia, Antes que os rios sequem. Pois bem, para o início de sequência, trago Cravos para a Festa.

0: Beatriz Felício aqui em escuta nos últimos minutos. Muito bom dia, boa terça-feira, 11h20. Vamos a contas, daqui a pouco temos também para escutar saudades de Júlia Mendes, a proposta de Maria Amélia Proença, que antecede Avenidas Novas em Notícias.
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0: Avenidas Novas em notícias.
1: Festival Encontro de Culturas. A Junta de Freguesia de Avenidas Novas em Lisboa assinala o mês dos séniores com o Festival Encontro de Culturas, integrado no projeto Longevidade Mais. Este sábado, dia 17 de outubro, às 14h30, o Auditório da Ordem dos Contabilistas Certificados recebe uma tarde de música e dança com fado, sevilhanas, batuque, danças de goa e outras expressões culturais. A entrada é livre. Apresentação do livro Vamos Falar de Política. A Junta de Freguesia de Avenidas Novas em Lisboa convida todos para a apresentação do livro Vamos Falar de Política, de João Roque, no dia 14 de outubro, às 18h30, na Escola Maria Amália Vaz de Carvalho. A sessão contará com a presença do Presidente da Junta de Freguesia, Daniel Gonçalves, e de Luís Filipe Santos, Diretor-Geral do Livro, dos Arquivos e das Bibliotecas. Haverá ainda um momento musical com Maria Mendes, acompanhada pela concertina de Paulo Matos. A entrada é livre. Corrida e caminhada, todos os passos contam. A Freguesia de Avenidas Novas em Lisboa recebe no dia 17 de outubro a iniciativa solidária Todos os Passos Contam, da Fundação Galp, com o apoio da Active Flow. Okay.

Quero falar de uma exposição temporária exposta no Panteão Nacional do nosso grande pintor Júlio Pomar. Este pintor tem muitas obras em vários museus e refiro como exemplo o quadro oficial de Mário Soares, que está no Museu da Presidência da República. Agora, no Panteão Nacional estão os quadros com muitos cavalos de Júlio Pomar, que o acompanharam ao longo de muitos anos. E aqui, neste monumento, esses cavalos encontraram o seu refúgio numa exposição que celebra o centenário do nascimento deste grande artista. É uma boa sugestão visitar o Panteão Nacional, que fica em Santa Clara, em Lisboa, onde está a nossa Amália Rodrigues e a exposição do grande pintor Júlio Pomar.

0: dia, boa terça-feira. Estamos a 25 minutos do meio-dia. É com Ricardo Ribeiro que seguimos.
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Lisboa, Casta Princesa, a voz de Tony de Matos, aqui nos últimos minutos, nesta manhã de terça-feira, pelo seu Bairro Alto, que está a terminar por hoje. Amanhã há mais. Já a seguir temos notícias à hora certa para conferir, com edição de Sofia Simões. Seguimos para a sua sessão de fatos pedidos no Senhor Fado com o Senhor Joaquim Maralhas. Até bem perto do meio-dia há tempo ainda para escutar Jonas, Beatriz da Conceição e Cátia Guerreiro. Até amanhã.

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2: Administração interna em julho sobre alegadas irregularidades por parte do ministro Luís Neves foi remetida à Procuradoria Europeia. E o ministro da Administração Interna justificou a demissão do secretário-geral do Ministério por quebra de confiança, o que resultou de situações, incluindo algumas de particular gravidade, que comprometeram o funcionamento.

0: Dos serviços, em causa está o funcionamento do Siresp, o único sistema de comunicações de emergência do Estado e que em plena época de incêndios extinguiu o Centro de Operações e Gestão à revelia da tutela, sem apresentar soluções alternativas. O Chega e a Iniciativa Liberal já fizeram saber que querem ouvir o Ministro no Parlamento. Já hoje o coordenador do Bloco de Esquerda pediu também esclarecimentos sobre o afastamento do Secretário-Geral do Ministério da Administração Interna. José Manuel Pereza considera um bocadinho constrangedor a sucessão de casos e trabalhadas naquele ministério. O líder do Bloco falava aos jornalistas sobre este tema, à margem da entrega de uma caixa junto da Provedoria de Justiça sobre o erro no cálculo de pensões que levou a que perto de 3 mil fossem fixadas acima do valor previsto na lei. E a FENPROF exigiu hoje esclarecimentos rigorosos da Caixa Geral de Aposentações por causa do erro de cálculo nas pensões, que afetou centenas de docentes a quem estão a ser exigidas verbas erradamente pagas. Em comunicado, a Federação Nacional de Professores refere que está a acompanhar centenas de situações de docentes aposentados com valores e pensões inferiores ao inicialmente simulados pela Caixa Geral de Aposentações e lembrou que, em alguns casos, as diferenças representam perdas de 150 euros ou mais. Para a FENPROF, esta situação tem consequências muito significativas na vida das pessoas. A Ministra do Trabalho, Solidariedade e Segurança Social, Maria do Rosário Palma Ramalho, já veio confirmar que os valores pagos a mais terão de ser repostos. O Papa já está a caminho do Hospital Gemelli em Roma. Leão XIV vai ser submetido a uma intervenção cirúrgica para remover um nódulo pulmonar. O internamento deverá prolongar-se por cerca de uma semana, segundo a informação divulgada pelo...
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3: E também a sua sessão de fados pedidos à hora do almoço aqui na sua Rádio Amália em 92.0 Lisboa, 91.0 Porto e 100.6 Setúbal e, para todo o mundo, pela internet em amália.fm. Sejam bem-vindos, terça-feira, dia 13 de outubro, vamos até perto do meio-dia e meia, a hora em que começaremos a atender os pedidos em direto. Dizia, vamos até lá ler e atender todos os 7 pedidos que chegaram por escrito, pelo mail senhorfado@amalia.fm. Junto aqui já dois desses mails. O primeiro deles é de 13 de setembro, chegou à meia-noite e um, e chegou assim: olá Maralhas, sou a Mónica Conde, do bairro das Furnas, e peço para terça-feira, 13 de outubro, Vítor Ribeiro no fado, amigo Joaquim Maralhas, para dedicar à minha mãe, Maria José Conde, e ao meu tio, o Aurora das Furnas, com um beijinho e uma boa semana para todos vocês. Mónica, um beijinho e também votos de uma boa semana. Saúdo aqui a Rosa Monteiro, que no seu mail nos saúda também, e depois diz: a Rosa, peço para passar um fado à vossa escolha, dedicado ao Sr. Carlos Carvalho, do bairro do Zambojal. Muito obrigada e beijinhos para toda a equipa. Rosa, um beijinho para si, um abraço ao amigo Carlos Carvalho, que nos escuta no bairro do Zambojal. Vítor Ribeiro traz-nos amigo Joaquim Maralhas.

Amigo Joaquim Aralhas, a voz de Vítor Ribeiro, meio-dia e nove, vamos para mais um dos mails. Mail este que chegou no dia 23 de setembro, às 8h24. Bom dia, Joaquim Aralhas. Muito lhe agradeço que passem o tema musical da Maria da Fé, Valeu a Pena, para dedicar ao meu querido marido, Luís Joaquim da Conceição Peneirol, que faz hoje, dia 13 de outubro, a Vera Vieira, a filha da Jacinta Morgado, o David Machado, filho da Luísa Machado, do bairro da Boa Vista, o Luís Inácio, filho da Quina da Feira da Ladra, a Maria Jacinta de Odivelas, a Maria Aldina Correia, do bairro da Boa Vista, a Maria Fortunata Santos de Sesimbra, o Rui, neto da Ana Maria e do Fernando, também a Conceição, tia da Dulce Rodrigues, a Maria do Rosário Salvação de Almada, a Cátia Oliveira do bairro da Boa Vista, o Tiago Pereira do Casalinho da Ajuda, o Fernando Gomes de Cascais, o Rogério Dias de Lisboa, a Aldina Caldeira, tia da Dina Martins, do bairro da Boa Vista, Celeste Santos, de Lisboa, também o Mário Rui, filho do Manuel Pinto, do Monte Abraão, o Góis, irmão da Joaquina Madeira, da Charneca da Caparica, o Filipe Serranho, neto da Lucinda Castanhas, a Ana Magina, a Carla Maria, o Ernesto Santana, o Mário Galopim, também a Maria dos Prazeres de Pero Pinheiro, o Leonel Oliveira do Poceirão e também o Daniel Gamito de Rio de Moinhos do Sado, Alcácer do Sal. Hoje, a celebrar 64 anos, está a Sociedade Recreativa Unidos ao Botafogo de Caneças. Saudamos aqui todos os sócios e simpatizantes dos Unidos ao Botafogo, da Sociedade Recreativa Unidos ao Botafogo. Neste dia, que é também o Dia Mundial do Escritor e o Dia Nacional do Fisioterapeuta. Recordo aqui dois amigos que já nos deixaram, o Antero Botelho, o Antero e a Olivete celebrariam hoje mais um aniversário de casamento, e recordo aqui também o Narciso Condinho, sogro do Armando Martins e pai da Alexandra, no dia em que faria anos. Onde quer que estejam, quer o Antero Botelho, quer também o Narciso Condinho, estarão seguramente em paz, em descanso. Maria da Fé, Valeu a Pena.

Fado do Estudante, a voz de Luís Góis, meio-dia e 19. Vamos para mais um dos 7 pedidos chegados por mail. Mail este que chegou no dia 29 de setembro, às 16h41. Chegou da Guida de Queluz. Agradeço para o dia 13 de outubro. Saúdo todos os ouvintes, a equipa e o patrocinador da Fábrica dos Óculos de Odivelas. Com dedicatória para o amigo Maralhas e relembrando a profissão de seu pai, por Pedro Mafama, estrada com os meus agradecimentos e aquele apreço de sempre, Guida. Guida, um beijinho muito grande, votos de uma excelente semana. Vamos ficar aqui com Pedro Mafama e este Estrada, que é na raiz deste tema, diga-se, está o hino dos mineiros de Aljustrel, para ouvir agora Estrada, Pedro Mafama.

faixa para a programação da sua Rádio Amália, mas uma letra bem bonita que Pedro Mafama aproveitou para juntar ao hino dos Mineiros de Aljustrel, hino aqui reinterpretado pelo Grupo Coral do Sindicato dos Mineiros de Aljustrel, este Estrada de Pedro Mafama. Vamos para mais um dos mails, no caso o penúltimo dos mails que chegaram pelo senhorfado@amalia.fm, são ambos de ontem, este chegou às 10h50 e chegou do José Carlos Santos França, que nos saúda e depois pede-nos o José Carlos, a Igreja de Santo Estevão, por Fernando Maurício. José Carlos, um forte abraço. Recordamos Fernando Maurício e a Igreja de Santo Estevão.

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1: Campos, meio-dia e 28, Leiby atende o último dos 7 pedidos chegados por mail, mail que chegou também ontem, no caso às 11h27. Olá, amigo Maralhas, sou a Fernanda Cerca e espero que esteja tudo bem. Peço a Amália Rodrigues, em Povo que Lavas no Rio, para dedicar à minha neta Liliana Cerca, ela adora este fado, para dedicar às minhas amigas Sameiro, colega do Cavaquinho, à Cristina Martins e rápidas melhoras ao irmão José Lima e para o fadista Luís Teixeira e as melhoras do Vítor. Muito obrigado por tudo, pela simpatia e pela companhia que nos fazem. Beijinhos para todos, até para a semana e um resto de uma boa semana com tudo a correr bem. Fernanda, um beijinho muito, muito grande, um agradecimento por nos continuar a ter por sua companhia, a sua Rádio Amália. Vamos ficar com a voz de Amália Rodrigues, aqui também com um fado de Vitória, de Joaquim Campos, a música, no caso, para um poema de Pedro Homem de Melo, Povo que

lavas no rio. A partir de agora podem, entretanto, começar já a ligar o 21 010 5740, 21 010 5740, o número de telefone para os pedidos em direto no Sr. Fado. Não esqueça a frase que tem que dizer, a quando do pedido em direto: fábrica dos óculos de Odivelas, os seus olhos merecem o melhor, e com um espaço infantil.

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3: Meio-dia e 35, terça-feira, 13 de outubro, vamos para o primeiro dos pedidos já em direto aqui no Senhor Fado e recebo a nossa Manuela Freitas, do bairro da Boa Vista.

0: Olá, menina Manuela, boa tarde.
1: Muito boa tarde, Sr. Maralhas. 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E agora, com espaço infantil, gostava de ouvir a Cátia Guerreiro em Asas.
0: Asas?
1: Para dedicar ao Sr. Mário Vieira, à Beatriz de Marquês Pombal, ao Eduardo Sebastião de Chelas e ao Sr. Carlos Marracho, do bairro da Boa Vista. Para eles todos, com beijinho. Para vocês, uma boa semana de trabalho e até para a semana, se Deus quiser.
0: Com um beijinho grande, Manuela. E uma boa semana também para a nossa Manuela Freitas, do bairro da Boa Vista, que nos pediu Cátia Guerreiro e Asas.

0: Rosas, a voz de Cátia Guerreiro, a 20 minutos da 1 da tarde, terça-feira, 13 de outubro. Recebo agora o nosso José Brás, no Estoril. Amigo José Brás, boa tarde.
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0: E de regresso, o nosso José Brás. Por aqui tudo bem, o nosso José Brás, como é que está?
1: Ah, está tudo bem, já estou com o chegado.
0: E quem nos vai pedir?
1: Eu tenho teu amigo.
0: Tem fé em Nossa Senhora?
1: Sim, tem fé em Nossa Senhora, que hoje é dia 13.
0: E as dedicatórias, amigos, é verdade?
1: As dedicatórias para a nossa amiga Adelaide Catita, com o beijinho, para a Albertina Cardoso, que a semana passada passou-me e não esqueceu-me, é ela que desculpe, beijinhos também para ela, para a Cuca Roseta, com beijinhos, para a amiga Palmeira Luiz aqui da Galiza, também com beijinhos.

0: E todos os ouvintes em geral, e Guimarães, eu tenho
1: Montalho Vieira.
0: Eu estou de vir, a família dele, e todos. Até para a semana.
1: Com um forte abraço.

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1: Tem fé em Nossa Senhora, a voz de António Pilari. Curiosamente, esta letra também de Luísa Maria Batista, Maria Luísa Batista, que escreveu o tema que ouvimos há instantes, o Asas, para Cátia Guerreiro. Aqui a letra de Maria Luísa Batista, a música de José Cid e a voz de António Pilarigo. Tem fé em Nossa Senhora. Ficámos a 15 minutos da 1 da tarde, vamos até ao Sobral da Abelheira, Mafra, onde está Adelinda Agostinho. Olá, Adelinda, boa tarde.
2: Boa tarde, Sr. Maralha, está tudo bem?
1: Por aqui tudo bem, como vai a Adelinda?
2: Vai andando, um dia de cada vez.
1: E de regresso aqui ao Sr. Fado?
2: E de regresso, não foi muito difícil, mas pronto, tem sido. Então vamos à frase.
1: Vamos à frase.
2: De óculos, dado e velas. Seus olhos merecem o melhor e com espaço infantil.
1: E quem nos vai pedir?
2: É o Arthur Batalha, nas Chimelinhas.
1: E as dedicatórias?
2: As dedicatórias é para a Rosinha Ferreira, que eu ontem ouvi, ela perguntou para mim, com um beijinho para ela, e para o meu cunhado também, que está na Alta de Lisboa, para os meus padrinhos em Setúbal, e para os meus filhos e netos no Algarve. E para aí vocês todos no programa, com uma ótima semana de trabalho. Eu estou muito contente com vocês.
1: Muito obrigado, Maria Adelinda. Adelinda.
2: Adelinda Maria.
1: E quanto a nós?
2: Até para a semana, se eu conseguir, como hoje.
1: Com um beijinho muito grande e continuação de uma boa semana para a Adelinda.

0: amorigo.
1: Artur Batalha, e de quem são as chinelinhas? Ficámos agora a 11 minutos da 1 da tarde, vamos até o VAR. Caro amigo Manuel Roque, boa tarde.
2: Boa tarde, mais uma vez, Sr. Guimarães, está tudo bem por aí?
1: Por aqui tudo bem, como vai o nosso amigo Roque?
2: Ah, também vai andando mais ou menos, obrigado, dentro do possível.
1: E mais uma semana de regresso aqui ao Sr. Fado?
2: Exatamente, vai lá, é conseguir duas semanas seguidas.
1: Então vamos à frase antes do pedido.
2: A frase dos óculos da Livelos, os seus olhos merecem o melhor e também com o espaço infantil.
1: E quem nos vai pedir, amigo Roque?
2: Então é o Carlos Pita e fui para Angola.
1: Fui para Angola. E as dedicatórias?
2: As dedicatórias é para o meu pessoal aqui de casa, para os colegas da minha companhia, que estamos lá no Estadio 3, companhia de cabarita de 4 a 9. Não esquecendo o Oreste e o Fore... e o Porfírio. O Porfírio. E... pode ser António Lázaro dos Açores e para todos os ouvintes da Rádio Amália, Sr. Joaquim, está bem?
1: Com certeza, e marcamos já encontros para quando?
2: Sim, se for possível para a semana, eu tento todas as semanas, só que às vezes é impossível.
1: Fica encontro marcado, amigo Roque, o nosso Manuel Roque, escuta-nos em Ovar, pediu-nos Carlos Pinto, fui para Angola, 21 010 57 40. Lembro, é o número de telefone para os pedidos em direto aqui no Sr. Fado, e relembro também a frase a dizer a quando do pedido em direto: fábrica dos óculos de Odivelas, os seus olhos merecem o melhor e com um espaço infantil.

0: Fernando André com beijinho e também quero dedicar à Maria Filipa do Seixal com beijinho e ao Carlos Marinheiro com beijinho. Posso numerá-las para todos aí da Rádio Amália e todos os ouvintes, toda a gente, saúde, amor e paz, e que Deus e Nossa Senhora dê paz ao mundo e a nós todos. Está bem?
1: Albertina,
0: e agradeço muito e peço desculpa.
1: A hora é essa, não tenho que pedir desculpa. Um beijinho muito grande para a nossa Albertina Cardoso, que nos escuta em Passo de Arcos. Pediu-nos para recordarmos Marco Paulo em Amor Sem Limite.

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5: A sua sessão de fados pedidos à hora do almoço, aqui na sua Rádio Amália. Passam 2:02, terça-feira, dia 13 de outubro. Vamos até Avignon, França, onde está a Mariana Conde. Olá, Mariana, boa tarde.
6: Boa tarde. 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E obrigada à Dona Albertina que me deixou a porta aberta.
5: Muito bem. E quem nos vai pedir, Mariana?
6: Vamos ouvir, porque há muito tempo não ouço, eu também gosto muito, porque realmente eu sou uma fanzorra dos fados. Vamos ouvir a Marina Mota no Ardinita.
5: E as dedicatórias, Mariana?
6: As dedicatórias. É para a Albertina de Passos de Arcos. É para... Ai, tinha aqui a minha cábula. Para o casal Schneider, para o casal Piteirinha, para a Dona Emma Nunes, para a Dona Cecília Pinto e para o Sr. Fernando André.
5: Pronto, vão mais duas, depois desconta-se, acerta-se,
6: tá, depois
5: mais para a frente.
6: Do mês manda fatura.
5: Acertamos contas, com certeza, Maria.
6: Acertamos contas. E, finalizando, eu não me canso de dizer e de vos agradecer tudo aquilo que vocês fazem por nós.
5: Nós é que agradecemos.
6: Pelos os maus momentos que nós passamos. Eu, quando digo nós e a Vasta, meu Deus.
5: O Vasta Auditório.
6: O Vasta Auditório,
5: sim,
6: exatamente, da Rádio Amália, espalhado pelos quatro cantos do mundo. Um bem-aja a vocês e que Deus Nosso Senhor vos dê tudo aquilo que vocês querem e precisam. Para vós e para as vossas famílias.
5: Bem-aja, Mariana. Um beijinho muito grande e um agradecimento também por nos continuar a ter por sua companhia aí em França, em Avignon, onde vai escutando a sua Rádio Amália, através da internet, claro, em amália.fm. Marina Mota traz-nos Ardinita.

0: O Ardianita, na voz da miúda de Alcântara, Marina Mota, quem viu aqui um beijinho. 13:07, recebo agora a nossa Fernanda Ferreira, do bairro de Santa Maria. Menina Fernanda, boa tarde.
1: Boa tarde. Senhora Maranda, agora quero dar os parabéns à rádio, que fez no dia 6, não foi,
0: Senhora Maranda? 17 anos, sim, senhores. Sim, muito obrigado.
1: Já é atrasado, mas é boa vontade.
0: É de boa vontade, como se faz hoje, precisamente uma semana, que celebramos o 17º aniversário. Muito obrigado, Fernanda.
1: Nada. Então, as dicatórias...
0: Vamos à frase? A frase. Ai, por isso é que eu peço sempre que digam primeiro a frase. Depois falamos de tudo.
1: Assim.
0: Ora, não tem mal, não tem mal, Fernanda.
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0: Quem nos vai pedir?
1: O António Mourão, meu nome eu não sei.
0: E as dedicatórias?
1: Dedicatórias, olha, é para o Luís Dantas, um beijinho para ele e tudo bom para ele. É para o senhor Júlio de Odivelas.
0: O Júlio Martins?
1: Sim, agora não tem dado, senhor Maralha.
0: Espero que esteja tudo bem com o Júlio.
1: Sim, para a senhora dele também um beijinho. É para a dona Clara de Alcácer de Sal, um beijinho também para essa senhora. É para a Rosa Ferreira da Alta de Lisboa, um beijinho para ela, senhora Maralhas. Eu não te esquecendo do casal Pinacho.
0: De Braga, o Ricardo
1: Braga.
0: E a Rosa, com certeza.
1: Olha comigo.
0: Não, ficam aqui também as dedicatórias, com um beijinho grande para si, Fernanda, e uma boa semana para a nossa Fernanda Ferreira, do bairro de Santa Maria, que nos pediu para recordarmos António Mourão neste O Meu Nome é Ninguém.

0: António Mourão e este O Meu Nome é Ninguém, quando passam 12 minutos da 1 da tarde, nesta terça-feira, dia 13 de outubro. Vamos até à Água Alva, onde está Judite Almeida. Menina Judite, boa tarde.
1: Ora, boa tarde, Sr. Madalho. Já sei que estamos todos bem.
0: Graças a Deus, por aqui está tudo bem. Como vai a Judite?
1: Eu também, graças a Deus. Um bocadinho melhor. 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
0: E quem nos vai pedir?
1: Hoje é o Tony de Matos, em Sinsley Lambedinho.
0: E as dedicatórias?
1: Dedicatórias, como sempre, às minhas amigas, Piedade, Luísa, Lourdes e Ana. Para vocês todos aí da Rádio Nova, especial à família da Rádio. A todos quando se nos ouvem através da grande rádio. E até para a semana.
0: Com um beijinho muito grande, Judite, e um até para a semana para a nossa Judite Almeida, que nos pediu para recordarmos a Tony de Matos, Fiz Leilão de Mim.

0: Tony de Matos e este Fiz Leilão de Mim, 13 e 17. Recebo agora o nosso Carlos Sousa, da Bela Vista, Lisboa. Amigo Carlos, boa tarde.
1: Ora, boa tarde, amigo Maralhas e todos os seus queridos ouvintes da Rádio Amália. 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Tenho que...
0: E disse muito bem. E de regresso o nosso Carlos, que nos vai pedir duas vozes.
1: Exatamente. Carminho e Paulo Branco.
0: Em Perdona-me. E as exatamente. Dicatórias, amigo Carlos?
1: Olha, a dicatórias é para a minha querida avózinha Amélia, que é uma senhora...

0: Avisa ao amigo Zé Caramelo.
1: Pronto. E olha, se me permite, pode fazer mais uma, não é?
0: Pode, com certeza.
1: É para uma amiga nossa que é conhecida pela Tânia, extrovertida. Sabe porquê que ela é extrovertida? Porque ela grita muito a falar, ainda é pior que a Cristina Ferreira. E para o meu querido amigo, muita saúde. E para si, e faça-me um favor, ainda não partiu o botão vermelho?
0: Não, está aqui direitinho.
1: Então, carrega com amor e carinho que a gente anda bem.
0: Um abraço, Carlos, e uma boa semana para o nosso Carlos Sousa, que nos escuta aqui em Lisboa, na Bela Vista, de onde nos pediu Perdona-me, as vozes de Pablo Alborán e Carminho.

0: Perdona-me, as vozes de Pablo Alborán e Carmim, 13h24. Recebo agora a nossa Lucília Moita, de Lisboa. Menina
1: boa
0: Lucília,
1: tarde,
0: boa
1: camarada.
0: Tarde.
1: Tenho muito prazer de ouvir-lhe. Eu gostava de ouvir, era todos os dias.
0: E pode ouvir, dizer, participar é que não, mas pode
1: é
0: ouvir.
1: Verdade. Mas olha, quando precisar de alguma coisa, um bocadinho de luz para aí, que não esteja, diga que eu puxo daqui para lá.
0: Ora, muito bem.
1: Não haja problemas. Pronto, está tudo bem, não está
0: a ser maravilhoso. Graças a Deus, tudo bem,
1: é Lucília. Olha, então vamos dizer a frase, né? Fábrico dos óculos, ó Odivelas, os seus olhos merecem brilho. Também o espaço infantil.
0: E vamos escutar aqui o Nuno da Câmara Pereira com o Cavalo Russo.
1: Cavalo Russo,
0: muito
1: é
0: bem.
1: Isso mesmo.
0: Ah, e as dedicatórias,
1: agora quero pedir para a família da Catarina, para a Avariza Vila Cândida, para Jesus e para as velhinhas da Penha de França.
0: Para a nossa Isabel Rebelo, sim senhor.
1: Ainda não pediu, tentar ouvir.
0: Esta
1: ainda
0: semana
1: não
0: ainda não, esta semana ainda não esteve por cá.
1: E tudo bom para o Rádio Amália, que nunca falha com a gente, nunca se esqueçam das velhinhas.
0: Lucília, um beijinho muito, muito grande. É sempre um gosto recebê-la por aqui, por tudo, claro, por nos ter por sua companhia, a sua Rádio Amália, mas acima de tudo pelo carinho e pela simpatia que tem por todos nós também, a nossa Lucília Moita, que nos pediu Nuno da Câmara Pereira e o Cavalo Russo. E a propósito, Nuno da Câmara Pereira, deixo aqui de novo o convite.
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0: Cavalo Russo, a voz de Nuno da Câmara Pereira, 13h29, terça-feira, 13 de outubro. Vamos até Alcácer do Sal. Menina Maria Orlando, boa tarde.
1: Boa tarde, amigos de Guimarães, como está? E todos seus?
0: Por aqui tudo bem, como vão por aí, Maria Orlando? E o seu marido, tudo bem?
1: Tudo bem, obrigada. Ele até está a enviar abraços.
0: Um abraço também, com certeza. Ora, é essa.
1: Portanto, vamos à frase: Fábrica dos Ovos de Labivelas, os seus olhos merecem melhor e com espaço infantil. Agora gostaria de ouvir o Fernando Farinha, Eterna Amizade, e para dedicar àqueles. Ele até os chama manos, ao Ricardo Schneider.
0: O Ricardo Schneider e à Rosa.
1: Sim,
0: o casal de Braga,
1: tenho,
0: sim senhor.
1: Eu já tenho um verso feito para ele, mas depois logo digo. Com muita saúde e beijinhos para todos. Eu até gostava de dedicar a todos, mas não se pode. É para todos, mas
0: para,
1: posso falar em nomes todos. E todas. E é para a Maria Clara, o nosso amigo Zé Casaca e o nosso amigo lá dos Açores, né?
0: António Ázora, sim
1: com
0: senhor.
1: Com muita saúde, é o que lhe desejo, com muitos beijinhos e a Cecília Pinto não se esqueça de mim, que a dela também não me esquece.
0: E com um recadinho para a Cecília Pinto, Santiria da Zóia.
1: E com Deus me despeço, que não se esqueçam de mim, que a de vós nunca me esquece. E até para a semana, com muitos beijinhos e saúde para todos.
0: Igualmente, Maria Orlando. Com um beijinho muito, muito grande para a nossa Maria Orlando, que nos escuta em Alcácer do Sal. Pediu-nos Fernando Farinha e Eterna Amizade.

0: Eterna Amizade, a voz de Fernando Farinha, 13h35, terça-feira, dia 13 de outubro. Vamos para mais um pedido em direto. Recebo a nossa Cristina Pinto. Olá. Olha, a Cristina deixou-me falar sozinho. Eu tive algum receio em relação a esta chamada, porque percebi que iam em viagem. Cristina, espero que esteja tudo bem. Ora, não estando por aqui a Cristina Pinto, vamos saber já em direto quem está do outro lado.
1: Lá está a Carolina.
0: Estou, boa tarde.
1: Boa tarde, João Maralhas.
0: Olha, não está a Cristina, está a Carolina.
1: Exatamente.
0: Pronto, a Carolina José em Portimão. Como é que vai a menina Carolina?
1: Vai bem, muito obrigada. E o Sr. Maralhas?
0: Tudo bem, por aqui, hora de regresso, a nossa Carolina. Já lá vamos ao pedido. E primeiro, vamos então aqui à frase.
1: Já está em direto,
0: é? Já estamos em direto, caiu a chamada da Cristina. Eu atendi logo em direto.
1: Ok, a fábrica dos óculos de olhos delas, os seus olhos merecem o melhor, e com um espaço infantil.
0: E quem nos vai pedir, Carolina?
1: Eu vou pedir o verde vinho.
0: O Paulo Alexandre.
1: Paulo Alexandre.
0: Muito bem, vou pôr aqui já. E as dedicatórias, Carolina?
1: Para dedicar à dona Soldado Pedro, ao senhor José Casaca, ao senhor José Maria Araújo, e ao senhor Júlio Martins.
0: De Odivelas, espero que esteja tudo bem com ele.
1: Não tenho ouvido, não sei o que é que se passa.
0: Espero que esteja tudo bem com o nosso Júlio e que seja só a dificuldade em conseguir ligar. Espero que seja só isso. Ora, portanto, vamos aqui recapitular. Frase, pedido, dedicatórias.
1: Para o senhor Meirelles e toda a sua família, tudo bom.
0: Muito obrigado, Carolina. E
1: até para a semana.
0: E um até para a semana para a nossa Carolina José, que nos escuta em Portimão e que nos pediu então para recordarmos Paulo Alexandre e Verde Vinho.

0: Verde Vinho, a voz de Paulo Alexandre, 13:41, terça-feira, 13 de outubro, vamos até Braga. Caro amigo Ricardo Schneider, boa tarde.
1: Muito boa tarde, meu amigo Maralhas.
0: Como é que estamos?
1: Está bem.
0: Por aqui tudo bem. Como é que estão o Ricardo e a Rosa?
1: Tudo bem também, 5 estrelas, graças a Deus.
0: Não foi isso que o Ricardo me disse em off, disse, já está...
1: 2-0.
0: Pronto, é para toda a gente perceber o que eu sofro, Ricardo. É um gosto voltar a recebê-lo por aqui.
1: O gosto é todo nosso.
0: Bem haja. Vamos à frase, Ricardo.
1: Vamos à frase. Fábrica dos óculos de velas, que seus olhos merecem o melhor, e também com espaço infantil.
0: Muito bem. E quem nos vai pedir, amigo Ricardo?
1: Vamos ouvir FF com o Fado da Sina.
0: Fado da Sina. E as dedicatórias?
1: Dedicatórias. É, beijinho para as tias, elas sabem quem são, mas hoje é dia dos primos. E vai para Carlos Marinheiro, o nosso almirante de Alcochete. Vai para... para a prima que também entrou hoje, Maria Orlanda, de Alcácer do Sal, beijinho para ela. Para a prima Soledade Pedro, de Faro, e um beijinho também para a Mariana, que entrou ainda há pouco. Um forte abraço também.
0: Para a tia Maria José Camões, com certeza. Eu fiz aqui esta pausa.
1: Já está beijada.
0: Eu fiz aqui esta pausa porque ia perguntar ao Ricardo. Não falta nada, amigo Ricardo.
1: Sim, falta. Falta porque para a semana estarei de volta, se Deus quiser.
0: E se tal acontecer já na próxima semana, Ricardo, será mais uma vez um gosto recebê-lo por aqui. Um forte abraço para si, Ricardo, um beijinho para a sua mulher, para a Rosa, o casal Schneider, que nos escuta em Braga. Ora, hoje foi a vez do Ricardo fazer o seu pedido para FF e o Fado da Sina.

0: O fado da Sina, na voz de FF, Fernando Fernandes, aqui na sua Rádio Amália. E aqui vamos nós, para mais um pedido em direto. A viagem agora é até à Penalva, Barreiro, onde está a nossa Hilda Sol Posto. Nina Hilda, boa tarde.
1: Ora, muito boa tarde. Senhor Maralho, perdi aqui um bocadinho o botão, agora não consigo falar.
0: Mas aqui está a chegar bem, está a chegar bem.
1: Pois.
0: Está a chegar bem, Hilda.
1: Está?
0: Está.
1: Está bom, mas o rádiozinho é muito pequenino e eu vou estar a apanhar ali aquilo. Pronto. Está bom, Sr. Maralho. Então, olha, quero ouvir o...
0: Vamos à frase, a frase.
1: Ah, a frase. Fábrica dos óculos de Odivelas, porque os seus olhos merecem melhor e também com espaço infantil.
0: E quem nos vai pedir, Hilda?
1: Quero ouvir o António Pinto Bastos, a tática da Marinela.
0: E as dedicatórias?
1: As dedicatórias, olha, aqui para essas meninas todas que estão aqui ao pé de mim. Aqui a Dona Gabriela, a Dona Maria, a Hélia, a Rosa, a Augusta, todas. Um beijinho para elas todas.
0: Muito bem, sim senhor. Tá.
1: E um beijinho aqui para a Dona Lúcia, elas todas.
0: Com certeza, Hilda.
1: Tudo bom. E pronto, elas é que estão aqui comigo, agora é comigo que elas fazem a companhia, pronto.
0: Muito bem, e que tudo esteja a correr pelo melhor, Hilda, com um beijinho muito, muito grande.
1: Até sábado.
0: E até sábado, nós, até sábado, com um beijinho para a Hilda Sol Posto, que nos pediu António Pinto Basto e a Tasca da Marinela.

0: isso.
1: A Tasca da Marinela, à voz de António Pinto Basto, 13h51, nesta terça-feira, dia 13 de outubro de 2026. Vamos para mais um pedido em direto e, no caso, vou receber uma estreante aqui nos pedidos em direto no Senhor Fado. Viajo até à Sobreda, onde está a Ana Portulada. Olá, Ana, boa tarde.
2: Olá, boa tarde.
1: Seja bem-vinda aqui ao Senhor Fado.
2: Muito obrigada.
1: É um gosto recebê-la por aqui, embora, Ana, não sei se sabe, mas vai ser sujeita a um interrogatório. Mas já lá vamos,
2: bem,
1: já lá
2: não
1: vamos.
2: Há problema.
1: Vamos, para começar, vamos à frase.
2: A fábrica dos óculos em Odivelas vai ter que me ajudar aqui.
1: Os seus olhos merecem o melhor.
2: Os seus olhos merecem o melhor, agora também com o espaço infantil.
1: Com o espaço infantil, muito bem. Diga-me aqui duas coisinhas, por favor, Ana. Uma delas, onde nasceu?
2: Lisboa.
1: É natural de Lisboa. E quando faz anos, dia e mês?
2: Abril, 27 de abril.
1: 27 de abril. Ora, já aqui está no meu livrinho de aniversários. Então, a Ana Portulada, que nos escuta na Sobreda, portanto, é quase minha vizinha, portanto, somos vizinhos aí da Margem Sul, eu na Jerneca da Caparica, Valfetal, a Ana na Sobreda. A Ana estreia-se aqui nos pedidos em direto. E quem nos vai pedir para recordarmos?
2: Sara Tavares.
1: No lindíssimo tema, a canção Eu Sei.
2: Eu sei,
1: eu
2: exatamente.
1: Sara Tavares, que morreu tão nova, com apenas 45 anos, a 19 de novembro de 2023, já vamos a caminho de 3 anos da morte da Sara Tavares.
2: É,
1: e as dedicatórias deste lindíssimo Eu Sei?
2: É para todos os fadistas, cantores que já partiram e que deixaram muita saudade.
1: Com certeza, ficam as dedicatórias. Vamos aqui recapitular, Ana. Frase, pedido, dedicatórias. Já sei que nasceu em Lisboa e faz anos a 27 de abril. E marcamos já encontros para quando?
2: Para a semana, se for possível.
1: Fica em conta.
2: É a primeira vez que eu consegui agora. Tentei já muitas vezes, mas agora tive sorte. E vamos ver se eu continuo a ter sorte na próxima semana.
1: Sorte será a nossa, acredito, Ana, em poder voltar a recebê-la aqui pelo Senhor Fado. Ora, é com o pedido da Ana Portulada da Sobreda, para a voz de Sara Tavares, Eu Sei, que vamos caminhar para o final do Senhor Fado, nesta terça-feira, dia 13 de outubro, às 2 da tarde, ou às 14, se preferirem desta forma, vamos ter as notícias com a Antonieta Lopes da Costa e depois, a partir das 14, contem com a companhia do António Vieira com o programa Casa Portuguesa. Eu estarei de regresso mais logo, entre as 22 e a meia-noite. Por isso, quanto a nós, beijos e abraços e até logo.

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1: 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Boa tarde, Antonieta.
2: Muito boa tarde. O Papa já se encontra no Hospital Gemelli em Roma. Leão XIV é submetido esta tarde a uma cirurgia destinada à remoção de um nódulo pulmonar. O Vaticano já fez saber que a cirurgia decorre ainda durante a tarde de hoje e o internamento deverá prolongar-se por cerca de uma semana, segundo a informação divulgada pelo Vaticano. A hospitalização do Papa, que tem 71 anos, foi anunciada no domingo e confirmada ontem pelo gabinete de imprensa. O procedimento tem como objetivo retirar uma lesão detectada numa fase muito inicial durante exames médicos de rotina recentes. A inflação está nos 3,6% em setembro, o valor revelado hoje confirma a estimativa rápida avançada pelo Instituto Nacional de Estatística e revela uma subida de 0,3 pontos percentuais face ao mês de agosto. Os preços subiram assim pelo segundo mês consecutivo, depois de um abrandamento entre abril e julho. A aceleração dos preços é justificada pelo INE, com o aumento do preço dos combustíveis. O PS pede uma audição urgente de Luís Neves e do anterior secretário-geral do MAI. O PS pediu hoje esta audição para esclarecer os fundamentos da decisão do ministro em demitir Ricardo Carrilho e questões levantadas sobre o Siresp. Na segunda-feira, numa primeira reação a esta polémica, o líder do PS, José Luís Carneiro, tinha dito aos jornalistas que concordava que Luís Neves fosse ouvido no Parlamento para esclarecer todas as questões sobre a decisão de demitir Ricardo Carrilho do cargo de secretário-geral.

0: do Ministério da Administração Interna. Paris, em dia de manifestação nacional, a ativista sueca Greta Thunberg juntou-se hoje aos estudantes franceses que exigem melhores condições nas escolas e mais investimento na educação. A ativista participou numa concentração junto ao Liceu Paul-Éluard, em Saint-Denis, o maior subúrbio de Paris, um dos locais centrais desta mobilização. A mobilização desta terça-feira inclui uma marcha em Paris e manifestações em várias outras cidades.
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1: Muito boa tarde, seja bem-vindo à Casa Portuguesa desta terça-feira, dia 13 de outubro. Daqui a pouco temos Luís Trigacheiro com o Meu Nome é Saudade, também Lenita Gentil, um fado para esta noite, algumas das propostas que por aqui passam neste início de hora. Mas antes disso, seguimos com Marisa e Boa Noite Solidão.

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do Vento, a voz de Miguel Ramos. Muito boa tarde a todos. Seguimos com Raquel Tavares, Por Morrer Uma Andorinha. Mais à frente temos Fernando Maurício, também Chico Ávila e Natalino de Jesus. E mais à frente, nova edição da rubrica Sei de um Rio. Para já, e como disse, este Por Morrer Uma Andorinha faz parte do disco Deles por Mim e a Antiga, o último da Raquel Tavares.

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1: Falemos do Panteão Nacional. O Panteão Nacional é um monumento que está instalado no imponente edifício da antiga Igreja de Santa Engrácia, na zona de Santa Clara, em Lisboa. Tem como missão homenagear, promover e divulgar a vida e obra das personalidades portuguesas mais ilustres da história do país. O último grande vulto que lá foi transladado foi o escritor Eça de Queiroz, mas muitos outros lá estão, como por exemplo Vaz da Gama, o Infante Henrique, a poeta Sofia ou mesmo a nossa Amália Rodrigues. Mas hoje não quero falar deste belo edifício.
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0: Fado do 31, Rodrigo, antes também Cristina Nóbrega com Mal Me Quer Pequenino. Seguimos agora com mais uma escolha do convidado desta semana do programa Os Fados da Minha Vida. Sou eu, outra vez, lamento, depois da primeira parte da conversa ter passado na sexta-feira. Na próxima sexta-feira teremos então a segunda parte dessa conversa que tive com a Catarina Pereira.
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0: Olá, eu sou o António Vieira e fui raptado pela Catarina Pereira para partilhar convosco ao longo desta semana os fados da minha vida.
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0: Já não sou assim tão estranho, comecei a sentir-me bem. É um hábito que irrita muito a minha esposa. Ela gosta muito de ler e nesse sentido temos alguma sintonia, só nesse sentido, mas não. Mas esse hábito ela não consegue bem compreender. Mas tu levas 5 livros e quando vamos para fora ou não estamos em casa, levo uma mala cheia.
2: Só com livros.
0: É, e tento encaixar para ela não começar a. Mas não chegas a esses livros, vais carregado. Às vezes assim, de aço capa, mete lá uns no carro assim em lugares insuspeitos para levar mais 2 ou 3.
2: Lê-los todos.
0: Não é isso, faço uma leitura fragmentária. Mas já que falámos em Gonçalo Tavares, há um tema que não é uma música, não é? É uma recitação adaptada ao texto original, não é necessariamente assim, mas eu acho que a Cristina Branco, em conjunto com o Gonçalo Tavares, creio eu, adaptou este tema para ser lido em disco. Não é, ela não está a ler o texto original, julgo eu, mas devem ter feito uma adaptação para que a Cristina Branco, uma intérprete aliás incrível, pudesse ler este texto de Gonçalo Tavares num dos seus discos, o disco julgo que é o Alegria, e o tema chama-se O Desempregado com Filhos.
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0: A caminho das 3, boa tarde, ficamos com Teresa Siqueira e Poeira que Vai no Vento.

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1: Esta terça-feira no Parlamento, que a entidade efetua um escrutínio permanente e que mensalmente é feito um relatório, o qual é entregue à Secretaria-Geral do Ministério da Administração Interna. A Ciresp S.A. faz todos os meses este relatório que escrutina a qualidade da rede e utiliza para esse efeito tudo o que foi definido no contrato de prestação de serviços que foi estabelecido com o Estado no momento em que a rede passou para o acionista único Estado, disse Paulo Viegas Nunes. Na Comissão Parlamentar de Inquérito aos

0: negócios nos incêndios rurais. O presidente da empresa responsável pelas comunicações de emergência do Estado sustenta que a Siresp S.A. tem essa base de trabalho e de escrutínio permanentes. O resultado desses escrutínios é mensal e é sempre transmitido à Secretaria-Geral do MAI, adianta o responsável em resposta ao deputado Rui Rocha, da Iniciativa Liberal, sobre a existência ou não de negócios abusivos relacionados com o Sistema Integrado das Redes de Emergência e Segurança de Portugal, Siresp e Incêndios. Ora, Ricardo Carrilho, afastado do cargo de Secretário-Geral do Ministério da Administração Interna, voltou a dizer hoje que houve uma tentativa de saneamento político. Em entrevista à RTP Notícias, Carrilho disse ainda que o ministro Luís Neves o proibiu de enviar e-mails e o instruiu a falar presencialmente numa tentativa de não haver prova das comunicações que por vezes diziam respeito a procedimentos de milhões de euros. Questionado sobre se reconhece as falhas que lhe são imputadas por Luís Neves, Ricardo Carrilho nega e avança que o próprio ministro, ao anunciar a sua demissão, reconheceu o mérito das suas funções. A Procuradoria-Geral da República confirmou, entretanto, que a denúncia proveniente da Secretaria-Geral do MAI, em julho, sobre alegadas irregularidades por parte do ministro Luís Neves, foi já remetida à Procuradoria Europeia. O secretário-geral do PCP, Paulo Raimundo, criticou hoje em Sobral de Montagraça os posicionamentos muito diferentes do ministro da Administração Interna, Luís Neves. Pedem explicações ao governo sobre o que se passa neste ministério. O Livre pediu esta terça-feira também ao presidente do Parlamento que remeta à Comissão Parlamentar de Transparência o potencial conflito de interesses de André Ventura para poder presidir ao inquérito sobre Luís Neves, depois de Aguiar Branco ter rejeitado este entendimento. Numa resposta a um despacho de José Pedro Aguiar Branco, à qual a Lusa teve acesso, o Livre diz que a apreciação de eventuais conflitos de interesses de deputados é matéria de competência da 15ª Comissão, a Comissão Parlamentar de Transparência e Estatuto dos Deputados. O Papa já está no Hospital Gemelli em Roma. Leão XIV é submetido a uma cirurgia destinada à remoção de um nódulo pulmonar. O Vaticano faz saber que a cirurgia decorre, sim, esta tarde. O internamento deverá prolongar-se por cerca de uma semana, segundo a informação divulgada pelo Vaticano. A hospitalização do Papa, de 71 anos, foi anunciada no domingo e confirmada ontem pelo gabinete de imprensa. O procedimento tem como objetivo retirar uma lesão detectada numa fase inicial durante exames médicos de rotina que foram feitos recentemente.
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1: Mais uma hora de Casa Portuguesa nesta tarde de terça-feira, dia 13 de outubro. Daqui a pouco temos Gisela João com o Hostel da Mariquinhas, também nova edição do Dicionário do Fado, a não perder. Para já, Beatriz da Conceição.

Colinas, avançamos. Temos Maria da Fé, Catarina Rocha, António Mourão, Carlos Ramos, Fábio Robordão e Custódio Castelo e também Maria Amélia Proença. Entretanto, fato chuchu para a voz de Amália.

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5: 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Muito boa tarde. A caminho das quatro, ainda tempo para mais propostas. Para já, Tânia Oleiro, em Nova Rosa da Moraria.

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2: Até chegares à meia hora, vamos entrar numa estranha dança e assim com vira-voltas por aqui, pelo nosso fado e pela nossa Lisboa, com Ana Sofia Varela, Ricardo Ribeiro e Cláudia Leal.

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0: Marisa e Cavaleiro Monge, já estamos a chegar ao fim desta primeira meia hora e já lá vamos com 2 horas do programa Casa de Fados. Andamos por aqui ao redor do fado moderno e também ao redor de um fado antigo.
1: Não, Helder

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1: Já aqui estamos, chegadinhos às 5h30, estamos mesmo encostadinhos a esta hora. Paulo Monteiro, já começa a cair a tarde, estou a ver-te aí com uma cara muito séria.
2: Estou a olhar para a ponte Vasco da Gama, em Oliveira.
1: Não me digas.
2: E enquanto tento perceber se é acidente ou avaria, diz-me da tua justiça, já levaste o teu carro à oficina em Oliveira?
1: Não, mas já marquei, não? Já, sim, porque muito eu tenho uma charavana.
2: Não. É assim, não é avaria, mas o teu carro faz parte daquele lote de carros do grupo Volkswagen que foram agora chamados, que estão a ser chamados para corrigir um problema de fabrico, não é?
1: Sim, tem a ver com o airbag e a anomalia detectada inviabiliza depois a inspeção. Pronto. Do veículo. E já marquei.
2: Se isso acontece, é porque de facto é uma questão de segurança.
1: Sim, sim, que pode causar danos muito sérios, muito graves, portanto, num habitáculo do carro
2: e
1: em todo
2: se o airbag disparar sem motivo.
1: Pode provocar morte, sim. Portanto, diz porque mesmo na carta, pode causar danos muito graves. Sim, diz na carta que recebemos.
2: É por isso que é sempre importante quando as marcas chamam para corrigir problemas.
1: Já está marcada, já está marcadinha.
2: Mesmo. Não tem custos para o utente, portanto, até é uma questão de segurança.
1: Sim.
2: Portanto, as marcas até fazem muito bem isso. Todas elas têm essa política de quando detectam um problema de fabrico que pode dar dificuldades ou avarias, chamar os veículos à oficina para corrigir. É uma segurança também para nós.
1: E é mesmo bom que se cumpra, não é? Esta.
2: Sim, há pessoas certas. Pensa,
1: esta diretriz, se as coisas acontecem e se tomam um caminho, um rumo trágico,
2: não podem reclamar.
1: Aliás, acho que nem podem reclamar
2: não vão ter
1: oportunidade de quando passarem pelo centro de inspeção.
2: Vão logo perceber que tinham
1: ter ido. E sabem porque a marca avisou,
2: claro,
1: vão logo ali
2: ao
1: sítio, à questão, ao fundo da questão. Portanto, o melhor mesmo é ir com o seu carro. Se recebeu aí uma carta do grupo
2: problema,
1: Volkswagen.
2: Como saiu aqui nas notícias, afeta quase 3 milhões de veículos.
1: Sim,
2: não
1: é
2: em Portugal, mas na Europa. Pronto.
1: Portanto, vamos lá cumprir.
2: Vamos lá. Ora, ponte Vasco da Gama. Não há ainda, eu digo ainda, qualquer indicação de acidente na ponte Vasco da Gama. Mas há aqui um forte abrandamento no sentido Montijo-Sacavém, na subida para a ponte principal. Aquela parte mais alta à chegada a Sacavém. E não é habitual este abrandamento, muito menos neste sentido.
1: Eu digo que o nome disso é a Cala de Vila Franca.
2: Olha,
1: e é de Vila Franca e a outra é de Samora.
2: Vês, ainda bem que ficámos a saber. Esta é a Cala de Vila Franca. Pronto. Não sei, se calhar é melhor do que dizer ponto principal, porque toda a gente fica a pensar qual é a ponte principal. Mas há uma ponte principal ou só há uma ponte, não é? Mas é assim que também chama aquela parte mais alta, que é a chamada ponte principal. Ora, vamos então até à ponte 25 de Abril. A fila começa em Sete Rios, vai até à ponte, acessos todos cheios. Na A5 há fila da subida de Monsanto até Linda a Velha, devido a um acidente em Linda a Velha. A marginal tem fila na reta de Algés, em direção a Cascais. IC19 há um acidente em Queluz. A fila começa no Cacém. Sentido inverso à fila de Pinamanique até Queluz. E na segunda circular, fila das Torres de Lisboa até ao Campo Grande e da Encarnação até Sacavém. Sentido contrário à fila do aeroporto até ao Campo Grande. Passamos para a zona norte, para a cidade do Porto. Temos aqui a Avenida AEP a piorar, já temos paragens nos dois sentidos. A VCI tem fila do Freixo até à A3 e de novo fila a partir de Francos até à Arrábida. Sentido inverso, lentidão logo da Arrábida até ao nó da A3. Até já.
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0: É uma das nossas vozes de saudade. É do último disco de carreira de José Manuel Barreto, Porta 313. Apareceu numa fase difícil para o fadista. A assinatura deste Por Quem Me Tomas, de Ana Nunes e Jorge Nunes, Manos, e o apelido diz tudo, não é verdade? Ana e Jorge, filhos de Jorge Fernando, para este belíssimo Por Quem Me Tomas. Hoje apeteceu-me aqui escutar e também dar-lhe o privilégio de ouvir e recordar José Manuel Barreto. Daqui a pouco, e depois de uma rapsódia de Manuel de Almeida para a voz de Pedro Calado, vamos continuar a viver a saudade.
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0: Estas relações que chegaram pela voz de Pedro Calado e agora Viver a Saudade com as propostas musicais de Luís Montes.
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2: Vamos agora viver a saudade deste fado de Carlos Ramos, na voz da amiga Lenita Gentil. Canta ela e muito bem. Quando a tristeza me invade, canto o fado. Se me atormenta a saudade, canto o fado. E canta muito bem a Lenita Gentil.

Fantásticos, uma edição de 1996. Vamos partir para outra música e agora uma valsa a dois. Mafalda Arnaud e Marco Rodrigues.

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1: As notícias às 6 com Antonieta Lopes da Costa. Mais uma vez, boa tarde.
2: Boa tarde. É esta tarde, por esta hora, que o Papa, que está já no Hospital Gemelli em Roma, vai ser operado. Leão XIV é submetido a uma cirurgia destinada à remoção de um nódulo pulmonar. O Vaticano fez hoje de manhã saber que a cirurgia iria decorrer então hoje, é por esta hora, 6 da tarde. O internamento deve prolongar-se por cerca de uma semana, segundo a informação também divulgada pelo Vaticano. A hospitalização do Papa, que tem 71 anos, foi anunciada no passado domingo e confirmada ontem pelo gabinete de imprensa do Vaticano. A operação deve decorrer por esta hora. Confrontos entre estudantes e polícia agravam-se em Paris. Os protestos estudantis em Paris não têm dado tréguas. Os relatos que chegam da capital francesa dão conta de um agravamento da situação e dos confrontos entre manifestantes e polícia, que interveio com a utilização de gás lacrimogéneo para afastar a multidão. As manifestações voltam a motivar os confrontos entre estudantes e polícia. Para além da utilização de gás lacrimogéneo, as autoridades recorreram pela primeira vez esta tarde a canhões de água como mecanismo de defesa sobre as ações dos jovens que tentam avançar para além do cordão de segurança. Agora as coisas parecem estar um pouco mais calmas. As forças de segurança prepararam uma carga também com veículos pesados, com a intenção de fazer dispersar os estudantes que queriam aproximar-se da residência do primeiro-ministro. Se atingidos por um canhão d'água, por exemplo, os menores podem ficar feridos. Foi aprovada por unanimidade na Assembleia da República a jornada contínua para os trabalhadores com responsabilidades familiares, desde que tenham um filho menor de 12 anos ou, independentemente da sua idade, se ele sofrer deficiência, doença crónica ou doença oncológica. Esta nova modalidade de trabalho faz parte das propostas conjuntas do PS e do PSD para a nova licença parental, que vão ser votadas indiciariamente no grupo de trabalho dedicado ao tema. Esta possibilidade já é dada aos trabalhadores da função pública, mas não tinha ainda chegado ao setor privado e também marcou as longas negociações da reforma laboral. Esta jornada contínua no privado, aprovada no Parlamento, faz com que os pais possam sair uma hora mais cedo dos seus trabalhos, mas atenção, isto tem de ter o acordo dos patrões. Portugal entregou à Comissão Europeia o seu plano orçamental para 2027, comprometendo-se a respeitar os limites do crescimento da despesa líquida recomendados e a investir também na defesa. Todos os anos, os países da zona euro têm de enviar à Comissão Europeia os seus projetos de planos orçamentais para o ano seguinte, antes da aprovação definitiva dos orçamentos nacionais, cabendo a Bruxelas avaliar a compatibilidade dos planos com regras orçamentais europeias e também com as recomendações que são dirigidas a cada Estado-membro. Ora, Portugal, que o fez ontem, salienta no resumo da proposta de orçamento do Estado para o próximo ano, que enviou a Bruxelas, que vai procurar cumprir as taxas máximas de crescimento da despesa líquida recomendadas pelo Conselho Europeu, considerando, no entanto, limitada em âmbito e duração a flexibilidade prevista na cláusula de derrogação nacional para a defesa e para a energia. O Ministério dos Negócios Estrangeiros português desaconselhou viagens à Arábia Saudita depois dos ataques a aeroportos. Apelam à comunidade portuguesa que evite deslocações não essenciais e que o faça por meios terrestres como alternativa de transporte para entrar e sair do país, que poderão ser equacionadas essas viagens em função das necessidades individuais, sempre que as condições de segurança o permitam. As recomendações surgem depois de vários ataques com origem no Iémen a infraestruturas aeroportuárias na Arábia Saudita, incluindo no aeroporto internacional King Khalid em Riad e também no aeroporto internacional King Fahd em Damasco.
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1: 4 minutos, praticamente 5 minutos passam das 6. Agora vamos ter de novo o Paulo Monteiro com o trânsito. Vais começar por onde? Viva. Olha,
3: viva Inga, agora pela cidade do Porto. Vamos aqui até à VCI. Há fila na VCI a partir da Ponte do Freixo até à A3 e depois outra vez fila a partir de Francos até à Rábida. Sentido inverso, abrandamento logo a partir da Afurada na A1. Esta lentidão vai até ao Nó das Antas. Avenida AEP preenchida nos dois sentidos e na A3 à fila entre Águas Santas e a Circunvalação. Na Grande Lisboa, temos o trânsito parado no IC19 nos dois sentidos por causa do acidente ali na Amadora. Está a criar lentidão nos dois sentidos. Fila do Cacém até à Amadora e sentido inverso, fila de Pinamanique também até à reta da Amadora. A segunda circular tem fila do eixo norte-sul até Pinamanique. Sentido contrário, fila das Torres de Lisboa até ao Campo Grande. A5 tem fila já a partir da subida de Monsanto até Linda Velha, por causa do acidente em Linda Velha. Sentido contrário à fila de Porto Salvo até Miraflores, devido a um novo acidente aqui em Miraflores. E na marginal, fila no início da reta do Dafundo, em direção a Cascais. Para a Ponte 25 de Abril, fila de Sete Rios até à Ponte, acesso 6. Ponte Vasco da Gama, está sanado o problema que há pouco referimos. Ficámos sem saber o que é que tinha acontecido, que é certo aqui, as filas dissiparam-se em direção a Sacavém. Ficou feliz, menina Inga?
1: Fiquei muito contente.
3: Mas era no sentido contrário ao seu.
1: Mas fico contente na mesma.
3: Pronto, ainda bem. Até já.
1: Eu não penso só em mim.
3: Era aí que eu queria chegar. Ainda
1: ah,
3: bem.
1: Muito bem.
0: 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Boa tarde.

0: Contas para a voz de Amália Rodrigues, a conta errada. Fazendo as contas, já passaram 5 minutos depois do trânsito. Vamos ter agora por aqui uma conversa com Tânia Pataco. Ainda na passada semana esteve por cá pela nossa Casa de Fados, associada a esta vinda em massa de fadistas à nossa Casa de Fados para celebrar os nossos 17 anos.
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0: Trouxemos a Tânia Pataco de convívio, ao convívio da nossa rádio, do nosso auditório, com este malhão do rapaz da cidade. E já lá vão, deixa-me cá espreitar, 3 aninhos. Ora viva! Boa tarde, Tânia. Bem-vinda.
2: Até parece que o tempo passa assim tão a voar.
0: Passou, olá, realmente passou. Tarde. Olá, viva. Passou é tanto passou tempo, mesmo. Portanto, 3 anos, até parece que foi ontem, não é verdade? Também já estamos a fazer uma semana da nossa festa. Estávamos aqui praticamente há uma semana, portanto amanhã faz uma semana, todos em plena alegria, convívio, amizades e a festejar esta rádio e este programa. E agora estamos de novo as duas à conversa, via telefones, para que me digas que novidades são estas que vêm aqui depois do malhão do rapaz da cidade. Conta lá tudo, Tânia.
2: Então, desde já, obrigada mais uma vez pelo convite para estar aqui também a falar um bocadinho de tudo o que se tem passado na carreira musical. Eu, depois deste malhão, já tive a oportunidade também de estar convosco e apresentar o meu primeiro trabalho nas mãos da editora do Paquito, da World Music Records. É um prazer trabalhar com esta editora. As coisas andam muito mais facilmente, e não desprezando todos aqueles com quem eu trabalhei antes, mas parece que as coisas fundem de uma maneira muito, muito deslizantes. A começar até por quem me puseram ao lado a trabalhar, que foi o Custódio Castelo, que começou logo a compor para mim.
0: Era aí que eu queria chegar. É que, a esta altura da tua carreira, em 1994, recuando um pouco é favor, não é? 32 anos. Estavas aqui em Lisboa, na grande Noite do Fado, a vencer, não é? Na categoria de séniores femininos, a grandiosa Noite de Fado. Depois do teu disco de estreia, que surgiu logo um tempo depois, o fado e a música popular, na altura a música de cariz mais popular, tomou conta da tua carreira. E agora há de novo esta vontade de abraçar o fado como nunca o fizeste até então.
2: É, na verdade, portanto, eu venho das diversas vezes que já tive a oportunidade de falar da minha carreira. Foi basicamente pelo início, onde eu começo a dar os primeiros passos na música, com a música popular, com a música ligeira, e apaixono-me realmente, verdadeiramente, pelo mundo da música. E entretanto, quando ganho a Grande Noite do Fado em 1994, há aqui uma mudança radical no meu progresso. Não que eu tenha puxado a isso, mas sim a pedido das pessoas. Portanto, deixaram de haver os espetáculos de música ligeira, e comecei a ser chamada apenas e só para cantar o fado, o que foi aqui um reverso muito grande e muito drástico na altura.
0: Ainda andaste também em alguns programas televisivos, aqueles concursos, não é verdade, de cantigas que nos davam a conhecer novas promessas no mundo da música, novos talentos. Seguiste a tua carreira artística até que chegaste até nós, porque a Rádio Amália tem esta virtude de ter as portas abertas aos artistas que se inspiram no fado e que fazem do fado a sua vida.
2: É verdade. Desde então, o fado tem marcado presença. Eu comecei por gravar depois, mais tarde, um trabalho de fado, De fado, digamos, fado-canção, porque entretanto houve aqui esta necessidade de recuar um pouco. Eu não queria, não queria dedicar-me a uma carreira só de fado tradicional e fiz aqui uma fusão de, do fado com a música ligeira. E daí eu chamar, que é o meu fado, até o meu primeiro CD de fados chamava-se O Meu Fado, porque era realmente esta fusão da música com o fado. E desde então que a rádio me abriu as portas, o que eu agradeço de coração, e que venho e que tive a oportunidade de entrar nesta família. E depois disso gravei mais alguns trabalhos até emigrar e passar uns bons aninhos da minha vida lá fora. Mas sempre a abraçar o fado, nunca deixei o fado de parte.
0: Nunca deixaste de parte o fado, é verdade. Agora o Custódio Castelo aparece como produtor, como música integrante neste teu projeto musical. Vamos fazer hoje aqui o lançamento daquele que podemos considerar que é o single deste teu novo disco que está prestes a chegar, Apenas Uma Vida. As palavras são da poetisa ribatejana Maria Manuela Cid.
2: É verdade. Este
0: que cuidado
2: tema...
0: é este em ir buscar estas poetisas, estes nomes, que muito contribuíram ao longo dos anos da história do fado para o teu repertório?
2: Eu não tive o prazer de conhecer esta senhora, mas ela teve a coragem de escrever este tema. Estas palavras que poderiam muito bem ter saído da minha cabeça, porque realmente ela vem ao encontro daquilo que eu penso, daquilo que eu admito para a minha vida, que é devemos aproveitar a nossa vida como se fosse o último dia, como se fosse o último ano, como se fosse, sei lá,
0: o último fogo, o último suspiro, é isso? A última vivência, a última experiência.
2: E realmente nós só temos uma vida, nós só vivemos uma vez, só morremos uma vez, penso eu. Pelo menos não temos a oportunidade de recuar e saber o que é que se passou lá para trás. E este poema, quando eu abordo o Custódio para gravar de novo, eu peço-lhe um tango e ele ficou a olhar para mim durante uns minutos e disse: então olha, eu vou adaptar um tango ao poema que eu lá tenho de Maria Manuela Cid. Explicou-me quem era a senhora, explicou-me o tema, o poema, e encaixou perfeitamente. Isto é uma mensagem, para além de ter uma sonoridade maravilhosa, que ele teve imenso gosto em fazer, é um poema a levar connosco, é um poema a ouvir. E a interiorizar, não só ouvir por ouvir, a interiorizar também. E são palavras que poderiam ser minhas.
0: E que se veste na perfeição, na personalidade da Tânia Pataco. Vamos então estreá-lo aqui na nossa programação musical. Eu quero enviar-te um abraço bem apertadinho, um beijinho. A estreia agora é deste Apenas Uma Vida. As palavras, o poema é de Maria Manuela Cid, música de Custódio Castelo e a voz é de Tânia Pataco. E nós ficamos à espera de mais novidades. Elas já estão por aí na forja.
2: É verdade. Eu também posso... eu não sei se nós já estamos nas despedidas, Inga.
0: Sim, sim.
2: Já estamos nas
0: para fazermos o lançamento da cantiga.
2: Do grande tema. Foi um tema que eu não cantei no vosso aniversário.
0: Pois não.
2: Foi muita pena minha, não tive a oportunidade de levar os músicos necessários a dar beleza.
0: Mas
2: a
0: nós
2: tema.
0: Reservamos também uma data muito. Para fazeres a Estrela da Tarde.
2: Precisamente. Ora, está.
0: Portanto, estás convidada para regressares à nossa Casa de Fados, aqui à nossa Rádio Amália, com os teus músicos e para poderes cantar ao vivo esta cantiga que vamos agora ouvir, que é um tango, Apenas Uma Vida, de Maria Manuela Cid, com a música adaptada de Custódio Castelo, e claro, as outras que tens por aí no alinhamento deste teu próximo trabalho. É o sétimo de carreira, não é? Sétimo disco. É isso?
2: Salvo erro, é o sétimo, sim. É o sétimo, com muita pena minha. Já não se gravam CDs hoje em dia, mas Vamos dizendo que este EP até poderia ser um CD.
0: Precisamente.
2: Como estava a dizer, Inga, sim, antes de ouvirmos este tema maravilhoso, eu queria aproveitar para destacar duas coisas. A primeira, o grande concerto que eu anunciei que iria existir para a apresentação de Se Quiseres Saber de Mim. Aproveito também para lançar este novo tema, Apenas Uma Vida, será no dia 7 de novembro, daqui a 3 semaninhas e meia mais ou menos, no Teatro Cine em Pombal. Os bilhetes já estão disponíveis por um valor muito simbólico na página do município de Pombal, portanto eu convido toda a gente a vir ver o nosso concerto. Será maravilhoso. Nós não estamos assim tão longe também, estamos a uma hora e meia mais ou menos de distância, portanto toda a gente nos escuta por aí. Venham daí, vão gostar, com certeza. E o segundo realce será para agradecer mais uma vez a toda a equipa e mandar um grande beijinho a todos vocês, de quem eu gosto muito e me recebem sempre tão bem.
0: Um beijinho também para ti, Tânia. Olha, e o Paulo Monteiro também quer enviar-te um beijinho, mas tens que falar ali naquele
2: obrigada
0: microfone, Paulo, nesse não dá. Tem que ser ali naquele, é que nessa via está a entrar precisamente a Tânia Pataco. Portanto, uma vez que a Tânia está a mandar para toda a equipa, Paulo.
1: Eu estava a fazer sinais à Inga para ela enviar os meus beijinhos à Tânia.
2: Obrigada, Paula.
1: E Tânia, queremos
2: estava
1: a Tânia.
2: Estava na minha via para cantar, não era?
1: E queremos aqui a Tânia em breve para uma nova Estrela da Tarde.
0: Precisamente,
1: bem?
0: É isso mesmo.
2: Vai acontecer.
0: Beijinho, é isso mesmo. Tânia. Apenas uma
2: muito
0: vida.
2: Obrigada.
0: Tânia Pataco, um beijinho.
2: Beijinhos.
0: De Maria Manuel Cid e Custódio Castelo.

0: Tânia Pataco aqui, a cantar Maria Manuela Cides, uma estreia no nosso programa Casa de Fados com a adaptação de Custódio Castelo, já agora também o destaque para o acordeão da acordeonista Emília Cabrita. 18h24, 24 minutos passam das 6 da tarde, vamos a um pequeno intervalo, daqui a pouco seguimos com Gisela João e também Célia Leiria, até chegar o trânsito com o Paulo Monteiro.
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1: Já passámos a barreira da meia hora, 18h32, estamos agora a 28 minutos, olha, neste caso já não, a 27 minutos das 7. O trânsito, como é que está a rolar, Paulo Monteiro? Só um bocadinho, Paulinho. Já podes,
2: Já está mudada a via. Olha, Inga, temos aqui o trânsito mais difícil no Grande Porto. Há dificuldades na Avenida AEP. O trânsito está resistente na Avenida AEP nos dois sentidos. Está mais demorado de Matosinhos para o Porto. E na A3 há fila a partir de Águas Santas até à Circunvalação. Na VCI, sentido Freixo a Rábida, fila a partir de Bonjoia até à A3 e depois outra vez fila de Francos até à Rábida. Ora, sentido inverso, há fila de Bessa Leite até passar ali as Antas. Na Grande Lisboa, temos uma grande fila para a Ponte 25 de Abril, começa em Sete Rios, vai até à Ponte, acessos cheios. IC19, fila ainda de Pinamanique até Queluz, sentido contrário, também ainda há fila do Cacém até à reta da Amadora, por causa de um acidente. Há dois acidentes, um em cada sentido. Há acidente na subida de Miraflores, fila a partir das Amoreiras. Sentido inverso, acidente em Queijas, fila a partir de Porto Salvo. E na marginal, fila em Algés, em direção a Cascais. Para a Ponte 25 de Abril, há fila a partir de Sete Rios até à Ponte, acessos preenchidos. Até já.
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1: Olá, eu sou o António Vieira e fui raptado pela Catarina Pereira para partilhar convosco ao longo desta semana os fados da minha vida.
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1: Já não sou assim tão estranho, comecei a sentir-me bem. E é um hábito que irrita muito a minha esposa. Ela gosta muito de ler e nesse sentido temos alguma sintonia. Só nesse sentido, mais
2: não.
1: Mas esse hábito ela não consegue bem compreender. Mas tu levas 5 livros? E quando vamos para fora ou não estamos em casa, levo uma mala cheia.
2: Só com livros?
1: É, e tento encaixar para ela não começar a... Mas não chegas a esses livros, vais carregado. Às vezes assim, à socapa, mete lá uns no carro assim, em lugares insuspeitos, para levar mais 2 ou 3.
2: Lê-los todos?
1: Não, é isso, faço, leitura, claro. Faço uma leitura fragmentária. Mas já que falámos em Gonçalo Tavares, há um tema que não é bem, não é uma música, não é? É uma recitação adaptada ao texto original, não é necessariamente assim, mas eu acho que a Cristina Branco, em conjunto com o Gonçalo Tavares, creio eu, adaptou este tema para ser lido em disco. Não é, ela não está a ler o texto original, julgo eu, mas devem ter feito uma adaptação para que a Cristina Branco, uma intérprete aliás incrível, pudesse ler este texto de Gonçalo Tavares num dos seus discos. O disco, julgo que é o Alegria, e o tema chama-se O Desempregado com Filhos.
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modo antigo, uma das cantigas que o Adriano Luís Pina trouxe no dia de aniversário da nossa rádio, entre as 19 e as 20, nós fizemos aqui uma pré-estreia deste seu disco. Ficou também apontado uma nova vinda ao Estrela da Tarde, ao nosso programa Casa de Fados, no horário normal entre as 18 e as 19, onde amanhã vamos poder contar com a presença de Filipa Biscaia. E é o Fado Biscaia que nos leva até às 7, altura em que vai estar por aqui a informação com a Antonieta Lopes da Costa e o trânsito com o Paulo Monteiro. Ainda antes do Adriano Luís Pina, também ouvimos os Sapatinhos Que Eu Adoro na voz de Sérgio Onze e Um Copo de Sol com Pedro Moutinho e Redondilha de Rodrigo Costa Félix. Tudo isto só chegou agora. Pois é, perdeu. Vamos ao Fado Biscaia, Filipa Biscaia.

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1: As notícias às 7 com Antonieta Lopes da Costa. Ora viva, boa tarde.
2: Olá, muito boa tarde. O Governo reduz retenção de IRS em 50% nos salários e pensões de novembro. O Governo anunciou esta redução para metade das retenções na fonte sobre os salários e pensões pagos em novembro e, atenção, inclui o subsídio de Natal. A decisão foi anunciada hoje pelo Ministério das Finanças, depois da aprovação parlamentar desta nova redução do IRS com efeitos retroativos a 1 de janeiro de 2026. Num comunicado enviado às redações, o Ministério das Finanças explica que depois da aprovação no Parlamento desta nova redução do IRS, com efeitos desde 1 de janeiro de 2026, o ajustamento das tabelas de novembro acontece para que as famílias beneficiem imediatamente desta medida, desta descida, não tendo de esperar pelo acerto do IRS no próximo ano, justifica o Executivo. Esta redução será realizada apenas em novembro, uma vez que em dezembro voltam a vigorar as tabelas que estão atualmente em vigor. Confrontos entre estudantes e polícias agravam-se em Paris. É o quinto dia de confrontos, há uma forte presença policial nas manifestações estudantis, os protestos não dão tréguas, os relatos que chegam da capital francesa dão conta de um agravamento hoje da situação e dos confrontos entre manifestantes e polícia, que interveio com a utilização de gás lacrimogéneo para afastar a multidão. As manifestações voltaram a motivar estes confrontos entre estudantes e polícia, para além da utilização de gás lacrimogéneo. As autoridades recorreram hoje, pela primeira vez, ao canhão de água como mecanismo de defesa sobre as ações dos jovens que tentavam avançar para lá do cordão de segurança. Portugal entregou à Comissão Europeia o seu plano orçamental para 2027, comprometendo-se a respeitar os limites do crescimento da despesa líquida recomendados e a investir na defesa. Todos os anos, os países da zona euro têm de enviar à Comissão Europeia os seus projetos de planos orçamentais, que é como quem diz, os seus orçamentos para o ano seguinte, antes da aprovação definitiva dos orçamentos nacionais, cabendo a Bruxelas avaliar a compatibilidade destes planos com regras orçamentais europeias e também com recomendações dirigidas a cada Estado-membro. Ora, Portugal, que o fez ontem, salienta no resumo da proposta de orçamento do Estado para o próximo ano, que enviou a Bruxelas, que vai procurar cumprir as taxas máximas de crescimento da despesa líquida recomendadas pelo Conselho, considerando limitada, no entanto, em âmbito e duração, a flexibilidade prevista na cláusula de derrogação nacional para a defesa e também para a energia. O Ministério dos Negócios Estrangeiros desaconselhou hoje viagens à Arábia Saudita na sequência dos ataques a aeroportos, apelando à comunidade portuguesa que evite deslocações não essenciais. Segundo o aviso divulgado no portal das comunidades portuguesas, face às atuais perturbações no tráfego aéreo, geradoras de adiamentos e cancelamentos de voos, o Ministério dos Negócios Estrangeiros português aponta às viagens terrestres como uma alternativa de transporte para entrar e sair da Arábia Saudita, que poderão ser equacionadas em função das necessidades individuais, sempre que as condições de segurança o permitam. Estas recomendações surgem depois de vários ataques, com origem no Iémen, em infraestruturas de aeroportos na Arábia Saudita, que incluíram o Aeroporto Internacional King Khalid, em Riad, e o Aeroporto Internacional King Fahd, em Daman. O PS pediu hoje a audição parlamentar urgente do Ministro da Administração Interna e do anterior Secretário-Geral da Administração Interna. Quer esclarecer os fundamentos da decisão do governante em demitir Ricardo Carrilho e as questões levantadas sobre o Siresp. Ontem, numa primeira reação a esta polémica, o líder do PS, José Luís Carneiro, tinha dito aos jornalistas que concordava que Luís Neves fosse ouvido no Parlamento para esclarecer todas as questões sobre a decisão de demitir Ricardo Carrilho do cargo de secretário-geral do Ministério da Administração Interna. Em Lisboa, amanhã, atenção, a circulação do metropolitano vai estar suspensa e as estações encerradas por causa de uma greve de 24 horas das chefias da Direção de Operações, informa esta terça-feira o Metropolitano de Lisboa.
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0: canário, o teu, o meu e o da Antonieta.
1: Ficamos isto, todos agora.
0: Achas que nós conseguimos nas costas de um canário voar amanhã?
2: Eu, sinceramente, eu até consigo vir a pé.
0: De trotinete e
2: demora muito, mas demora muito tempo.
0: E de bicicleta.
2: Demora meia hora.
1: Ui, ui, amanhã
2: agora,
1: vai
2: quem vem
1: ser um
2: mais
1: dia.
2: Longe, não sei. Eu estou a duas estações daqui, portanto, menos mal. Não tenho muito que me queixar, mas tenho autocarros também, tenho que vir mais cedo. Mas é dramático para cá.
0: Alguma empresa de drones voadores que eu possa comprar um drone e vir em cima do drone para aqui para a rua. Um táxi aéreo para aqui para a rua viria.
2: Táxi aéreo há em muitos sítios, mas em Lisboa duvido.
0: Estas tecnologias aconteceram muito tarde. Deviam ter acontecido mais cedo.
1: Para
0: já
1: Inga,
0: que
1: quando chegasse a esta idade, já vir de transporte aéreo.
0: Olha aí, eu transformada em bruxa voadora. Era uma alegria.
2: Numa vassoura, na respectiva
0: não,
2: vassoura.
0: Não, é que eu fazia mesmo um drone de vassoura.
2: Era e davas assim, boleia.
0: Exatamente, era assim que eu e a Antonieta
2: íamos para casa.
0: Voávamos aqui pelos céus da capital do Pato.
1: Está-me a virar a cabeça a vossa imagem na vassoura, meu Deus.
2: Não digas mais nada, ok?
1: Vamos ao trânsito. Ora, e fica esta informação reforçada que a Antonieta deu. Amanhã há greve do metro de Lisboa, 24 horas, portanto prevê-se certamente grandes congestionamentos amanhã, porque muito boa gente tem que trazer o carro, porque não há, já sabemos que os autocarros da Carris não têm capacidade para tanta gente ao mesmo tempo a circular em Lisboa, não é? Portanto, dia difícil amanhã. Ainda por cima, amanhã é dia de Estrela da Tarde. Os nossos queridos ouvintes que vêm de metro, portanto, também vão ter mais dificuldades.
0: Vamos fazer um comunicado.
2: Tem que vir mais a pé.
0: Não, vamos escrever um e-mail ao Metropolitano de Lisboa e vamos lá
1: dizer que amanhã é dia do nosso programa. Dia.
0: Não pode pronto. Ser. Então os nossos velhinhos amanhã
2: não.
0: Vêm como? Eles têm muita
2: não.
0: Dificuldade em subir o degrau dos
2: também,
0: autocarros.
2: Também não ponhas a...
0: Não é que no metro há escadas rolantes e elevadores.
1: Quando funcionam.
2: Quando funcionam. As pessoas que vêm aqui à Estrela da Tarde estão ótimas e são pessoas ainda
1: são
2: ótimas.
1: Rijas. Olha, ainda a semana passada soube de um dos nossos ouvintes que aqui vem, que tem 91 anos. Eu fiquei chocado quando ele me disse que tinha 91 anos. Chocado porque não lhe dava mais de 80. Portanto, tinha um aspecto ainda jovem. Portanto, ainda bem que chegou aos 91
0: ainda
1: anos
0: bem,
1: assim.
0: Claro que era, quem me dera.
1: Mas fiquei surpreso e disse:
0: chegar
1: olha, que
0: toda enxuta
1: assim.
0: A essa idade.
1: Bem, vamos lá ao nosso informativo de trânsito, começando pela cidade do Porto, para dar boas notícias, a ver se aí está a melhorar, sentido a Rábida Freixo, só tem abrandamento, sem paragens, entre Francos e a A3. Sentido contrário à fila, a partir das Antas até a A3, depois paragens da Via Norte até à Boa Vista, por causa de um acidente na Boa Vista. Avenida AEP, ainda cheia nos dois sentidos. Passamos para Lisboa, ponto 25 de Abril, ainda com fila de Sete Rios até à Ponte, acessos preenchidos. A5, há um acidente em Oeiras. E o trânsito está parado a partir das Amoreiras até Oeiras. Sentido contrário, lentidão entre Oeiras e Linda a Velha e também lentidão entre a zona de Caselas e a saída para a Ponte 25 de Abril. Na Marginal, fila em Algés, em direção a Cascais. IC19, fila de Pinamanique até Terceira. E a segunda circular tem fila das Torres de Lisboa até ao Campo Grande. Sentido inverso, já não há filas, só o abrandamento do eixo norte-sul até Pinamanique. E enquanto estamos aqui a relatar o trânsito, estamos a ver em direto imagens que chegam de França, de Paris. Aqueles manifestantes não se cansam
0: eu
1: mesmo.
0: Eu não consigo entender. Como
2: aquilo
0: é que é possível?
2: Não, aquilo, lenta sim. Que se infiltra nas
1: sim, aqueles já não são manifestantes...
2: Mas em Paris, mas em França, isto é recorrente. Não há uma manifestação pacífica.
1: A Bélgica também, sim, também
2: em França há sempre consigo, pancadaria
0: mas
2: velha.
0: Mas eu não consigo compreender como é que se manifestam desta forma, mas, desta maneira...
2: A destruir escolas, carros.
0: A destruir lojas, a tudo e mais alguma coisa.
2: Agora
0: isto
2: vocês imaginam os seguros...
0: Isto não é manifestação, isto é outra coisa.
2: A resistência que os seguros já têm em pagar quando estas... Quando estas circunstâncias, claro, um carro ali a arder por manifestantes, mesmo que tenhas um seguro contra todos, eu não sei se os seguros sim, nesta altura
0: do
2: campeonato.
0: E o que é que o teu carro estava ali estacionado tem a ver com isto?
1: É considerado atos de vandalismo.
2: São os radicais, portanto, são contra tudo e contra todos, e portanto são contra as lojas, são contra os carros,
1: são contra
0: trabalhar, são contra não. Levar um.
1: E essas manifestações em França duram semanas, sempre, se repararem, quando isto começa, dura semanas.
0: Paulo Monteiro, para aliviar toda esta tensão. eu vou enviar-te uma fotografia.
1: Ui.
0: E tu vais pedir aí ao teu chat GPT.
1: Sim.
0: Que faça um...
1: Que te emagreça.
0: Um certificado.
1: Ah, pensei
0: um
1: que era
0: certificado com esta poesia que eu vi no, na rede social do nosso querido poeta de fado, o Rui Manuel, o nosso Cuca. E depois temos um lugar onde temos que o colocar.
1: Já vamos ver isso.
3: 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Boa tarde.

Mentira para a voz de Maria da Fé. Neste cantinho da saudade, no início da hora, também trouxemos Alcindo de Carvalho e Francisco Martinho. Vamos fechar com Casa Vazia, uma casa que está sempre cheia, a nossa casa de fados, Rádio Amália, com as vozes da nossa canção. E aqui está a voz de Carlos Leitão.

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0: Para a voz de Fábio Robordão, depois de escutar também Frei Hermano da Câmara, vamos agora ouvir o Paulo Monteiros, porque ele vai dizer-lhe como está o trânsito.
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0: Não precisas de me fazer esse olhar. Há matadores. Percebe, Paulo Monteiro?
2: Olha, eu estou um bocadinho atónito.
0: Está ali com um olhar esbugalhado. Eu não tenho medo de olhares de cachucho.
2: Estava aqui
0: mal
2: a
0: passado.
2: Ver o comunicado que já está
0: do
2: nas
0: metro.
2: Redes sociais do metro. Amanhã está
0: Lê,
2: tudo
0: voz
2: fechado.
0: Alta, para toda a gente ouvir.
2: Está assim nas redes sociais do metro. Informamos que, por motivo de greve convocada pelos sindicatos representativos dos trabalhadores da empresa, para o dia 14 de outubro, quarta-feira, se prevê a paralisação do seu serviço de transporte e o encerramento das estações. O serviço será retomado às 6:30 da manhã do dia 15 de outubro, quinta-feira.
0: Mesmo 24 horas.
2: Portanto, mesmo portas encerradas.
0: De um dia para o outro.
2: Portanto, amanhã, muito boa gente vai ter dificuldades para circular, para chegar ao trabalho, para sair do trabalho. Que nos valham os autocarros de Carris, que façam o melhor possível.
0: Vai ser o caos, o pleno.
2: Pois é. Ora bem, vamos ao trânsito. Aproveitemos que hoje ainda está a cidade calma. No centro da cidade já não há filas aqui na zona central. Em redor do Saldanha o trânsito já está a escoar bem. Há muito trânsito, mas com um escoamento bem aceitável. Para a ponte 25 de Abril, fila de Sete Rios até à ponte, acesso 6. A5, fila da subida de Monsanto até Linda a Velha, por causa de um acidente. Sentido contrário, abrandamento entre o Estádio Nacional e Linda a Velha. E também lentidão da subida de Caselas até à saída para a ponte 25 de Abril. Na marginal, fila em Algés, em direção a Cascais. IC19, trânsito resistente de Pina-Manique até Terceira. E na segunda circular, há fila nos dois sentidos no Campo Grande. No Grande Porto, ainda há aqui dificuldades na VCI, lentidão entre as Antas e a A3 e fila a partir de Francos até à Rábida. Sentido contrário, lentidão entre a Via Norte e a A3. Avenida AEP com fila nos dois sentidos, mais demorado para o Porto. Até já.
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0: de Helena de Cruz e daqui a instantes estamos a abrir o nosso dicionário do fado. Letra T é uma das propostas da Antonieta Lopes da Costa.
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0: Letra T, Teresa Siqueira. Começou a cantar ainda jovem, em ambiente familiar, estreando-se nas lides discográficas com a participação no álbum Uma Noite no Dom Rodrigo, de 1974, com o tema Saudade, Espuma do Mar. Neste disco editado pela Zip Zip, conta-se ainda com as vozes de Carlos Zelde e Rodrigo, proprietário da Casa de Fados, que dá nome ao álbum. Um ano depois, editou o seu primeiro EP, em nome próprio, Se Não Fosse Poesia, acompanhada pelo conjunto de guitarras de António Chainho. Para além do tema que dá nome ao título, da autoria de Vasco de Lima Couto, conta também com sucessos como O Vento Agitou o Trigo, Fado da Minha Morte e Contradição. Em 1976, lançou Estrada, pela etiqueta Alvorada, onde todos os títulos, à exceção de Estrada, contam com composição de António Chainho. Participou em 1978 no programa Fado Vadio. Gravou em 90 Desencontros, com versos de Fernando Pessoa, para o álbum Terra de Fados. A vida de Teresa Siqueira, diz a página do Museu do Fado, passou não só pelos palcos, mas também pela gerência de uma casa de fados. Em 1993, e por mais de 10 anos, assumiu a gestão da Taverna do Empossado, em Alfama. No dia 27 de junho de 2008, no âmbito da Festa do Fado, incluída na programação das Festas de Lisboa, foi a convidada especial dos filhos Carminho e Francisco Rebelo de Andrade, num concerto muito especial.

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0: O futuro, Inês de Vasconcelos e Paulo de Carvalho. Aqui estamos nós a chegar ao fim desta edição do programa Casa de Fados. Véspera de mais uma quarta-feira, dia de ter por cá mais uma das nossas convidadas. Amanhã vamos poder contar com a presença de Filipa Biscaia. É o Fado Biscaia que vamos aqui escutar entre as 18 e as 19. Ângelo Freire, última proposta musical para a edição de hoje. Sei que amar não é para mim. À hora certa vamos ter as notícias com a Antonieta Lopes da Costa, depois o trânsito com o Paulo Monteiro.
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1: 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Boa noite.
2: Boa noite, a operação do Papa já terminou. O Vaticano fez saber que a cirurgia correu de forma positiva. Leão XIV foi operado a um nódulo circunscrito ao pulmão, que foi detectado numa fase muito inicial. Um primeiro alerta de saúde depois de 17 meses de um pontificado com ritmo intenso. A operação do Papa terminou e terá corrido bem. O Governo vai anunciar o novo acionista da TAP amanhã e deverá ser a Lufthansa. A decisão já está tomada e o anúncio do Governo vai acontecer depois da reunião extraordinária do Conselho de Ministros, marcada para amanhã. A proposta da transportadora alemã é considerada, do ponto de vista financeiro, a mais vantajosa para o Estado. A SIC diz que até ao momento as informações reunidas pelo Governo favorecem a proposta da Lufthansa, que é então considerada, de um ponto de vista financeiro, mais vantajosa, uma vez que o grupo propõe pagar em dinheiro a entrada na companhia. Fontes do processo explicam que, além deste encaixe financeiro, foi também valorizada a capacidade financeira da Lufthansa, que ultrapassa a da Air France KPLM. Por outro lado, a Lufthansa quer que o novo aeroporto de Lisboa seja construído o mais depressa possível, tal como a expansão da Portela, uma estratégia que encaixa nos planos do Governo para o reforço da capacidade aeroportuária de Lisboa. O Governo reduz a retenção do IRS em 50% nos salários e pensões do mês de novembro. Anunciaram esta redução para metade das retenções na fonte sobre os salários e pensões pagos em novembro, incluindo o subsídio de Natal. Esta decisão foi anunciada esta terça-feira pelo Ministério das Finanças, depois da aprovação parlamentar de uma nova redução do IRS, com efeitos retroativos a 1 de janeiro de 2026. Num comunicado enviado às redações, o Ministério das Finanças explica que, depois da aprovação no Parlamento desta nova redução do IRS, com efeitos desde 1 de janeiro de 2026, o ajustamento destas tabelas de novembro acontece para que as famílias beneficiem imediatamente desta descida, não tendo de esperar pelo acerto do IRS no próximo ano, justifica o Governo. Esta redução vai ser realizada apenas em novembro, uma vez que em dezembro voltam a vigorar as tabelas que estão atualmente em vigor. Protestos subiram de tom em França, mais de 160 mil estiveram nas ruas e carros estiveram a arder. Situação particularmente tensa na zona dos Invalides, não muito longe da Torre Eiffel, em pleno centro de Paris. O objetivo era claro, chegar a Matignon, a residência oficial do Primeiro-Ministro. Dentro do Governo diz-se que são 161.500 manifestantes, mas os sindicatos e as associações juvenis garantem que há mais de 480 mil pessoas nas ruas em França esta terça-feira. Isso mesmo ajuda a explicar como a situação escalou muito depressa durante a tarde de hoje, nomeadamente no 7º bairro de Paris, perto dos Invalides, com gritos de Matignon, Matignon. Milhares de pessoas avançaram com pedras e objetos incendiários contra a polícia, que foi obrigada a intervir com canhões de água e bastões, acabando por serenar os ânimos. A situação foi particularmente tensa na Place Vauban, mesmo junto ao Saint-Valide, onde a polícia foi obrigada a utilizar granadas com gás para conter os protestos, que acabaram com vários focos de incêndio. Miranda Sarmento, o ministro das Finanças, disse esta terça-feira em Lisboa que a dívida pública é a principal preocupação nas contas, sublinhando que esta estará abaixo dos 85% do PIB em 2027. Miranda Sarmento falou em Lisboa na Conferência Orçamento do Estado de 2027, organizada pela Universidade Católica, em parceria com a KPMG. Aferiu que em outubro de 2024 o Governo entregou o Plano Orçamental Estrutural de Médio Prazo junto da Comissão Europeia, em que a dívida pública está cerca de 4 pontos percentuais abaixo da trajetória com que o Executivo se tinha comprometido nesse documento. O Ministério dos Negócios Estrangeiros desaconselhou hoje viagens à Arábia Saudita, depois dos ataques a vários aeroportos. Apelam à comunidade portuguesa que evite deslocações não essenciais. Segundo o aviso divulgado no portal das comunidades portuguesas, face às atuais perturbações no tráfego aéreo, geradas por adiamentos e cancelamentos de voo, o MNE aponta viagens terrestres como alternativa de transporte para entrar e sair da Arábia Saudita, que poderão ser equacionadas em função das necessidades individuais e sempre que as condições de segurança o permitam. As recomendações surgem depois de vários ataques com origem no Iémen em infraestruturas aeroportuárias na Arábia Saudita. E atenção que em Lisboa a circulação do metropolitano vai estar suspensa. As estações estão encerradas amanhã devido a uma greve de 24 horas das chefias da Direção de Operações, informou esta terça-feira o Metro de Lisboa. Não há metropolitano a circular amanhã, quarta-feira. Por aqui a informação regressa amanhã, quando forem 7 da manhã.
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1: 5 minutos passam das 8. Tu és um artista, Paulo Monteiro.
3: Eu não, a máquina. Tenho um designer particular.
1: Isto agora, toda a gente procura a gente o mesmo designer.
3: Amanhã os nossos ouvintes, quando chegarem à rádio,
1: vão ficar perplexos.
3: É, vão ter um azulejo lindíssimo.
1: Ai, eu ia dizer isso. Vão ter um azulejo lindo, maravilhoso aqui da nossa rádio.
3: Ora, vamos então até ao trânsito. Começamos pela cidade do Porto. Há fila na VCI a partir de Francos até à Rábida. Sentido inverso, já sem problemas. Esquecendo o nome da avenida. Na avenida AEP já não há filas. Estão a falhar-me o nome. Ora, na Grande Lisboa, na A5, ainda está por resolver um acidente em Linda a Velha. A fila começa no alto do Monsanto. A marginal só tem lentidão no início da reta do Dafundo e C19 já só com abrandamento na reta da Amadora para Sintra. E para a Ponte 25 de Abril, fila na Avenida da Ponte, o acesso da A5 ainda está preenchido. Atenção que amanhã há greve do metro em Lisboa, portanto prevê-se um dia mais complicado. Há muita gente também que nestes dias não vem trabalhar porque não consegue, não é? Mas quem vem vai ter dificuldades acrescidas porque só podemos contar com os táxis, Ubers e autocarros da Carris. Não vai haver metropolitano o dia todo e esta comunicação já está mesmo nas redes sociais do metro de Lisboa. Pronto, vamos embora.
1: Amanhã vou embora com uma dor no externo, Paulo Monteiro, que eu nem te digo. Até amanhã, boa noite.
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1: Vamos agora viver a saudade deste fado de Carlos Ramos, na voz da amiga Lenita Gentil. Canta ela, e muito bem, quando a tristeza me invade, canto o fado. Se me atormenta a saudade, canto o fado. E canta muito bem a Lenita Gentil.

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3: Muito boa noite e muito bem-vindos. Cá estamos para uma edição da Voz do Ouvinte, à terça-feira e até à sexta. Já sabem como é, terça, quarta, quinta e sexta, por semana. Estamos aqui na Rádio Amália, o tal programa que permite que as pessoas entrem e falem à vontade, com respeito uns pelos outros. E, sobretudo, o mais importante ainda é ter ouvintes extraordinários que estão sempre disponíveis para ajudar pessoas pobres. Este é o único programa em Portugal que ajuda pobres, porque é o único que tem ouvintes extraordinários para fazerem isso. E então, uma coisa que eu quero dizer também, na passada sexta-feira, quem esteve a ouvir o programa sabe que não estou a exagerar em nada, uma pessoa que entrou e que estava com muita dificuldade de ir comprar as comidas, etc, etc, tinha também dificuldade em mexer-se e tudo, e a Dona Rosa foi lá no fim de semana e levou a comida à senhora e já tem muita comida em casa, ok? Graças ao programa, que tem gente extraordinária, muita gente a ser ajudada, e eu fico muito satisfeito por estarmos a ajudar pessoas necessitadas. Ficaria muito mais satisfeito, claro, se não houvesse nenhum português a precisar de ajudas desse capítulo. Mas como preciso, enquanto precisarem, tenho a obrigação de estar aqui para ajudar essas pessoas. Isso é o mais importante. E também sabem que o primeiro ouvinte da noite tem direito a escolher a música de encerramento do programa, e para facilitar a vida ao colega que vai entrar a seguir. E vou saber quem é essa pessoa. Boa noite.
4: Boa noite, amigo Carlos. Está bom?
3: Tudo bom, obrigado.
4: Antes de mais, e antes que me esqueça, quero pedir o Fábio.
3: Uhum.
4: Queria pedir o Bonga para dedicar ao Sr. José Augusto e também ao amigo Bispo.
3: Ok.
4: E já sei que, e fico feliz por si, que pelos 100 anos do seu tio.
3: É verdade, e uma coisa curiosa, há um ouvinte deste programa que é uma pessoa que tem qualquer coisa acima do normal dentro dele.
4: É um humano.
3: É verdade, tem uma coisa qualquer acima. Não estou a dizer isto para ser simpático, é verdade.
4: Sim, sim.
3: É uma pessoa extraordinária. É uma pessoa extraordinária, esse amigo Fernando, porque ele, quando diziam toda a gente, até médicos, a dizer que o meu tio, há um mês, cerca de um mês, que quando teve aquele problema ia falecer dentro de poucos dias, portanto não ia chegar aos 100 anos, e ele disse aqui no programa em direto: tenha calma, que vá lá, prepare-se, vai lá almoçar com ele, no dia de aniversário dele, no dia 10, vai lá e tudo bem, e pode dar um abraço meu e tudo. Isso não é que fui mesmo lá e ele no dia 10 estava à mesa connosco?
4: É verdade, nem foram almoçar ou jantar e depois foram a casa, não, foi, ele foi
3: lá.
4: Foi de cadeira de rodas.
3: Cadeira de rodas, mas, é verdade, sim.
4: Mas estiveram todos aí à mesa...
3: Foi pronto, é uma coisa. Não, mas esse amigo Fernando, fiquei mesmo muito, sim, a sério, fiquei muito satisfeito com aquilo que ele disse e por ter acontecido tudo, até quando estava a falar com o meu primo, a dizer: será possível isso? Olha, está aqui agora, o que é que tu achas?
4: Está aí a
3: é verdade. Ele disse que sim e foi, bateu certo aquilo que ele disse.
4: Pronto, há pessoas que têm um certo dom para alguma coisa e.
3: Pois.
4: Que há pessoas que acreditam, outras não, só temos que respeitar e mas que eu também corroboro a sua o que acabou de dizer, que ele sempre disse que eu, no caso, ia festejar os 100 anos com
3: é verdade.
4: E ainda bem.
3: Sim.
4: Ainda bem. E
3: okay,
4: temos mais uma semana, o Sporting ganhou.
3: Ganhou? Opa!
4: Foi. Mais 3 pontinhos para a Champions.
3: Uhum.
4: E pronto, e amanhã lá nos iremos encontrar.
3: Ok.
4: Para mais um almocinho de confraternização.
3: Ok, sim senhor.
4: E um abraço para si, um abraço para o amigo Pisco. E pá, a Dona Rosa, mas pronto, eu vou, é como a Dona Rosa diz, pronto, é beijinhos e abraços para todas as pessoas que elas sabem quem são.
3: Ok, amigo. Sim, senhor.
4: Vá, um abraço e até amanhã, se vocês quiserem.
3: Tá, boa noite e tudo a correr bem também. 210-10-5740 é o telefone da Voz do Ouvinte, eu vou dizendo sempre este número para as pessoas que estão a ouvir pela primeira vez poderem entrar. Agora, quem é?
5: É o Hugo.
3: É o Hugo, sim, senhor Hugo.
5: Tudo bem?
3: Tá, tudo bem.
5: Epa, o segundo logo. O ski.
3: Sim.
5: Boa noite. Manda para o Tertiba, para todos.
3: Uhum.
5: Vai a Portugal, Domingos.
3: Ok.
5: E já terei. Adeus, obrigado.
3: Boa tá, noite. Boa noite, amigo. Boa noite e tudo a correr bem também. E agora, quem é? Sim. 210-10-5740, digo eu, que é o telefone da Voz do Ouvinte, e estou a perguntar quem é que está na linha para eu atender. Boa noite.
6: Boa noite, Sr. Carlos Alberto, José Martins de Sacavém.
3: Sim, senhor.
6: O que o senhor disse a respeito do Fernando é realmente verdade. Eu acho que ele tem um toque de espiritualidade. Isso é muito fácil detectar nele. Olha, não só pela bondade que ele tem, como também aquela força que ele dá aos outros, é dele, obviamente que é, e do caráter que ele tem, mas também é qualquer força espiritual que o acompanha. Eu não tenho a mínima dúvida, porque ele, entre aspas, agora vou falar para gente inteligente, que felizmente é a maior que por aqui anda. Ele profetiza, digamos assim, entre aspas, e as coisas boas acontecem. E aproveito para lhe mandar daqui um grande abraço, ele que está em semana de aniversário, embora não lhe vá dar agora aqui os parabéns, porque ele é lá mais para a frente. Ao senhor Carlos Alberto, quero agradecer, porque este programa vai ficar, não será já, vai ficar como um marco histórico de bondade e de bem fazer e de fazer bem. E isso porque existe um Carlos Alberto, um senhor da rádio, que podia, como eu tenho dito aqui muitas vezes, estar a descansar, estar a passear por este mundo fora, e está aqui na Rádio Amália a fazer um programa exclusivamente para os que precisam. E todos nós precisamos, nem que seja numa boa palavra, como muitos ouvintes aqui em Sacavém, por encher tantos corações. Deus abençoe sempre a sua vida e um bem-aja.
3: Muito obrigado, amigo. Boa noite. Tá, boa noite e muito obrigado pelo que disse. 210-10-5740. Boa noite. Boa noite, 210-10-5740, o telefone da Voz do Ouvinte. Vamos lá saber então se aparece uma voz ou não. Sim? Sim, senhor, uma pessoa.
7: Falou o Zé Martins, agora é o outro Zé Martins.
3: Sim, senhor, amigo, diga.
7: Muito boa noite, Sr. Carlos.
3: Boa noite,
7: já
3: amigo.
7: Já sei que comemorou os 100 anos do seu tio.
3: Sim.
7: Parabéns para si e para o seu tio.
3: Muito obrigado, amigo.
7: Que a força de viver ganha sempre.
3: Uhum, sem dúvida.
7: E as suas boas normalmente salvam-se sempre. É a minha opinião.
3: Uhum.
7: Serve o que serve.
3: Ok.
7: E estava mesmo. Tentei ligar a primeira vez, mas chamada de culto. Chamou e depois caiu.
3: Ah, opa!
7: E não consegui. Era o primeiro hoje.
3: Ah, é?
7: Era, mas tudo bem, não há problema. Ainda bem. Ainda bem que consegui entrar em contato com o senhor.
3: Uhum.
7: Por saber que o senhor passou um dia feliz no sábado.
3: É verdade. É verdade, nós estamos a pensar, a sério, aqui para nós, agora eu posso dizer isto, posso confessar, estávamos a pensar que ele não ia chegar aos 100 anos, estava já muito triste, com lágrima no canto do olho, não, meu tio não vai chegar lá, não sei o quê, e tal. E depois, quando começou a aproximar-se, e comecei-me a lembrar daquele senhor Fernando que tinha dito que um mês antes a dizer, vai estar lá e vai estar à mesa com ele vai lá ao aniversário do coisa, e não é que foi mesmo? Epa, foi. Incrível.
7: Não, mas é que esse senhor tem uma força. Na maneira que ele fala, uhum. E a convicção com que ele fala, é só uma pessoa de bem. Porque se não fosse, não falava assim.
3: Claro.
7: Estou comovido
3: uhum.
7: por haver pessoas tão boas neste programa.
3: É verdade, amigo.
7: Eu não vou perder mais um bocadinho de tempo. Bem-aja, sou o Carlos.
3: Amigo, um grande abraço para si também.
7: Tudo bom. E o Sr. José Augusto, olha, não senti entrar em contato, não consigo falar com ele. Ele que diga alguma coisa, se estiver bem ou não.
3: Ok.
7: Porque eu tentei saber e não quando toca, não atende.
3: Opa.
7: Vamos ver.
3: Ok, amigo. Um grande abraço para si.
7: Obrigado, Sr. Carlos. Boa noite.
3: Tá, boa noite, amigo. O vosso telefone, e eu atendo, já sabem qual é, e agora estou a perguntar quem é que fala. Sim, boa noite.
8: Estou contente. O seu tio fez 100 anos.
3: É verdade.
8: Eu sempre disse ao seu Carlos, o seu Carlos tem que ter a fé, aquela fé, o seu Carlos. Estou muito contente. Né? Então, 100 anos. Né? E ainda vai passar um Natal, ainda continua. Não é, pá, uma pessoa tem que ter a fé, o seu Carlos. Eu tive ligado às máquinas, né? No hospital, estamos dizendo, não ganha tanto.
3: Sim.
8: Tinha 20 anos, não é tanto. É pá. É aquela fé, e depois, pronto, cumpri a minha promessa, fui a Fátima e tudo, cumpri. É verdade, eu tive mesmo a morrer, né? Portanto, se era a minha família, agora não há nada. E tanto estou aqui como novo, seu Carlos. É bem, um bom pessoal tem que ter a fé, seu Carlos.
3: Mas é por acaso gostei de o ver, tem aqui um videozinho, pequenininho, só o telemóvel, só para filmar, para ver.
8: É.
3: Ele a soprar para o bolo, para apagar a luz, a coisa, o fogo. E tudo, para comemorar o aniversário dos 100 anos, enfim, foi assim uma coisa muito boa. E para quem estava à espera que aquilo não chegasse lá e chegou, opa, maravilha.
8: Pronto, agora já posso dar os parabéns ao seu tio, os parabéns.
3: Mano. Ok, amigo, obrigado.
8: Foi dia
3: 10,
8: quem sabe?
3: Foi dia 10, eu já lhe disse, o tio já ultrapassou os 100 anos, já está acima dos 100 anos, até 100 anos e 2 dias.
8: Eu sou o caso do dia 10, vai dar cara e coisa. E foi o senhor, se acabei, agora deu uma branca, agora esqueci o nome dele. Ah, o senhor Fernando também.
3: Sim.
8: O senhor Fernando também diga as coisas. O senhor Fernando se acabei.
3: Sim, sim.
8: O seu caso, eu vou dar a vez ou outra, não vou pagar coisas tristes, uhum. O seu caso já sabe.
3: Ok, porque, amigo.
8: O principal, o seu tio, há 100 anos. 100 anos é muito, seu caso.
3: Pois é.
8: Epá, agora tu aqui. Epá! Pois, o seu Carlos, olha, tudo bom para o seu tio, tudo bom para o seu Carlos e para os melhores ouvintes, mesmo para os melhores ouvintes e tudo bom para a Dona Rosa. E a outra senhora, eu esqueci o nome, anda sempre com a Dona Rosa.
3: É a Dona Anabela.
8: A Dona Anabela, pronto, para não ficar para. E tudo bom para os bons ouvintes e tudo bom para o seu Carlos.
3: Muito obrigado.
8: Para mim, tudo bom, seu Carlos. E boa noite e muito obrigado.
3: Tá, tudo bom para si também, amigo. 210-10-5740. Boa noite. Não está a ouvir? Bom, às vezes pode ser que pessoas estão a falar de longe e demoram um bocadinho, mas se não falam logo... Sim, boa noite. Sim, quem fala? Quem é que fala? Não estou a perceber. Não dá para perceber nada. 210-10-5740, o telefone da voz do ouvinte. Aqui certos telefonemas que as chamadas caem logo. Portanto, não há problema. Agora, quem é? 210-10-5740, o telefone da voz do ouvinte, como eu estou a dizer. E quando aquilo está a piscar, eu atendo. Se ninguém falar, ok. 210-10-5740. Nunca se dizendo o número de telefone da voz do ouvinte. E quem quiser entrar no programa é só marcar e eu atendo. Boa noite.
9: É Fernando Sacabei.
3: Olá, amigo. Boa noite.
9: Em primeiro lugar, quero agradecer as suas palavras e ao Sr. José Martins, aliás, dos dois Srs. José Martins, e do amigo Ferraz e do senhor e do meu mano. Muito obrigado a todos pelo que têm dito. De facto, é verdade. Se há pessoas que nasceram com um dom para a espiritualidade, eu fui um deles.
3: Uhum.
9: Eu sabia que o senhor ia lá chegar e que ia almoçar consigo.
3: Uhum.
9: Por isso é que eu disse, não diga isso, não diga isso, tenha fé que vai tudo correr bem.
3: Ok. Mas nós não estávamos à espera, nenhum de nós estava à espera disso, e quando eu falei, disse como é que eles disseram? Dizia assim, meu primo, como é que é possível isso? Olha, já viste? Agora estamos aqui? Como é que é?
9: Eu sabia, desde o momento em que você estava preocupado, eu cheguei a casa, fiz o que tinha a fazer e vi. A água ficou clara. Quando a água fica clara é porque é o que os caminhos abertos, a pessoa vai conquistar o que quer.
3: Ok.
9: Se a água ficar turva escura, é porque há muita corrupção no meio do caminho.
3: Ok.
9: Pronto. E fiquei muito contente por isso.
3: Uhum.
9: Já agora os parabéns para o seu tio, um grande abraço para ele.
3: Obrigado, amigo.
9: Pois, e também para o seu primo, para o senhor Paulo, não é?
3: Sim, sim, Paulinho, sim.
9: Pois, um grande abraço também para ele. E se um dia o senhor precisar de alguma coisa, já sabe, pessoal, o meu número e fala comigo.
3: Ok, amigo, sim, senhor.
9: Pronto, entretanto, para mandar um grande abraço a esses senhores, as melhores também de senhores José Martins, que acabei dele e da irmã, que melhorem os dois rapidamente, porque ambos estão doentes dos pés, isso, os pés fazem muita falta, não é?
3: Sim, sim.
9: Pois, infelizmente. O senhor Pisco, não vou dizer mais nada, porque, pronto, acho que não há palavras a dizer.
3: Pois.
9: Pois, o senhor Pisco... Desculpe eu estar a dizer isto, mas o Sr. Pisco está na reta final. Eu nem devia estar a dizer isto aqui em público, mas está na reta final.
3: Infelizmente ele não está nada bem.
9: Não, não, ele não está nada bem e posso-lhe dizer que ele está na reta final. E digo-lhe uma coisa, mas mais vale assim ele voltar para casa para o mundo espiritual do que estar cá a sofrer.
3: Uhum.
9: Porque a pessoa estar numa cama a sofrer é muito triste, Sr. Carlos.
3: Pois.
9: É muito triste.
3: É.
9: E eu sei do que estou a dizer, que eu já vi inúmeros casos. E inúmeros casos mesmo. E também a mandar um grande abraço à minha afilhada, à Rosa Ferreira.
3: Ok.
9: E espero, quando ela gravar o novo CD de canções líricas, para ela me dar um autografado. É só isso que eu repito.
3: Ok, amigo, sim, senhor.
9: Pronto, vá, o senhor Carlos, um grande abraço para si.
3: Obrigado.
9: Estou muito contente por si e pelo seu tio.
3: Uhum.
9: E se um dia precisar de alguma coisa, o senhor disponha que eu estou cá.
3: Ok, amigo, muito obrigado também. Pronto, por aquilo que disse há um mês atrás. E que bateu tudo certo. Um grande abraço, amigo.
9: Não tenho que me agradecer nada. Como vê, não é preciso almoços de luxo, não é preciso nada disso. O que é preciso é confiança, porque o tempo afasta as pessoas, mas nunca vai afastar as verdadeiras amizades.
3: Ok, então, amigo.
9: Senhor Carlos, um grande abraço para si e também um grande abraço para o senhor de Santo André, que fala sempre comigo, o senhor Rui Oliveira, e o senhor João Lopes, que é uma pessoa que eu admiro muito.
3: Ok, força. Amigo. Muito obrigado. Boa noite, amigo.
9: Boa noite. Eu é que agradeço a sua amizade.
3: Tá, muito obrigado. Liguem para o vosso telefone, o vosso telefone é o 210-10-5740. Telefone da voz do ouvinte, eu atendo, boa noite. Sim? Sim, boa noite.
10: Fala ainda daqui da Penalva.
3: Sim, senhora, minha senhora.
10: Está tudo bem, passou um bom fim de semana e
3: sim.
10: Foi bom.
3: Sim.
10: Ainda bem, correu tudo bem, está todo mundo bem.
3: Uhum.
10: Daí também vamos andando. Olha, lá estou no meu cantinho e é assim, pronto. A gente não é o que a gente queria, mas é aquilo que a gente precisa, pronto.
3: Ok.
10: É assim, pronto. Fala bem, a gente come-se bem, é bom. Senhor Carlos, era só para desejar um... Só que já teve um bom fim de semana, só para desejar uma boa viagem para casa, com tudo bom para si, para os seus.
3: Ok.
10: Assim, correu tudo bem lá para o seu lado, para os anos do seu tio, correu tudo bem, ainda bem.
3: Uhum.
10: E um beijinho grande, um bom regresso a casa e até amanhã, se Deus quiser.
3: Ok, senhora.
10: E obrigadinho por nos estar aqui a aturar a gente todos.
3: Senhora. Vá, senhora, boa noite. Para a senhora também, boa noite. Liguem para eu atender 210-5740, é o vosso telefone. E já está mais uma pessoa na linha, vou saber quem é, se é senhor ou senhor, boa noite.
11: Meu caro é Rosa Ferreira.
3: Sim, senhora, uma senhora.
11: Quero já dizer ao meu padrinho, se ele quiser ouvir a afilhada cantar lírico, é só dia 12 de dezembro, é só lá ir ao jantar e mais não digo. Ele vai ver o que é cantar lírico, porque quando lá vai ele sabe como é que é. O que é que eu quero dizer? Confinei de facto para dizer que, se Deus Nosso Senhor quiser, teremos o nosso almocinho na sexta-feira. Quem quiser lá aparecer, que apareça, que vamos ficar muito contentes. Muito felizes pelas pessoas que são, pelo divertimento que acabamos por dar uns aos outros, não sou só eu nem eles, somos uns aos outros, e agradeço a companhia deles, eu e o senhor e todos nós que estamos lá presentes, e aos que aparecem também depois, e lá estão também, porque aquilo ali é uma família, não há dúvida nenhuma. A família não é céu de sangue, a família a gente tem a que nos dera, mas também temos a outra que é muito importante, é a que a gente escolhemos, família e amigos, e mais não digo, vá. Beijinhos para toda a gente, com muita saúde e paz, e cada vez peço mais, por favor, mimem-se uns aos outros, que é aquilo que a Rosa Ferreira faz a muita e muita gente.
3: E já agora também, cumprimentá-lo e dar-lhe os parabéns por aquilo que fez, de levar a comida à senhora pobrezinha, que estava com dificuldade em ter comida em casa, e a Dona Rosa foi levar comida à senhora. São pessoas extraordinárias, eu tenho uma admiração enorme pelas pessoas que fazem isso, ajudar aqueles que são pobres e estão a precisar de ajuda, e quando aparece gente de bem a ajudar, eu fico muito satisfeito.
11: Não há dúvida, eu também. E o Nuno, graças a Deus, também em 15 dias conseguiu-se arranjar o dinheirinho para os óculos dele, também tenho a agradecer. Já agradeci na sexta-feira, mas vou mais uma vez agradecer do fundo do meu coração. Agradeço tanto como seja para mim, ainda com mais felicidade, porque graças a Deus até à data não preciso, mas os outros precisam, e nós estamos cá para ajudá-los.
3: E já agora é uma coisa que temos que dizer também, tenho que dizer aqui também, que quem quiser ir ao restaurante de Sopa de Pedra na rua São Tomé e Príncipe, número 4A, no Cacém, almoçar com ouvintes da Voz do Ouvinte, quem tiver o contacto da Dona Rosa, liga para ela marcar um lugar na mesa ao pé de nós. E isso é ótimo, estarmos a conversar, a comer e a conversar, a comermos tudo e pagar pouco, ainda por cima é o BBB, bom, bonito e barato. Portanto, quem quiser lá ir e quiser estar à mesa connosco, é só ligar para a Dona Rosa e para ela marcar lá um lugar na mesa. E também, a Dona Rosa falou aqui do dia 12 de dezembro, vai ser um jantar de Natal deste programa.
11: Se quiser, infelizmente o mal será sempre quem está doente e quem Deus leva, porque infelizmente insubstituíveis nossos, é só os nossos pais. E os nossos filhos, isso é que são insubstituíveis.
3: Ok.
11: Mas infelizmente, portanto, dia 12 também, mas depois o senhor está aí para dizer que o senhor é que tem a obrigação, que o senhor é que estudou, não sou eu. Para falar como deve ser, vá. Um beijinho muito grande para toda a gente e mimem-se, por favor, é do fundo do meu coraçãozinho. Mimem-se os outros, graças a Deus, fico muito feliz, porque ninguém mesmo, estou a dizer do fundo do meu coração, ninguém me tem ofendido. É lindo, as pessoas me respeitam muito, eu fico muito feliz.
3: Vá, boa noite, senhora.
11: Vá. Boa noite.
3: Tá, tá, boa noite. 210-5740, telefone da Voz do Ouvinte. Não me canso de ir dizendo o telefone. Boa noite. Não está a ouvir nada? Às vezes são pessoas que estão a falar de longe. Eu espero mais um bocadinho. Mas também pode ter sido daquelas pessoas que não gostam que o programa... Já agora que as pessoas estão a ouvir pela primeira vez... Tenho que saber isso. Há gente que não gosta que exista um programa a ajudar pessoas pobres. Ficam zangados com isso. Não gostam de ouvir. Ficam revoltados por estarmos a ajudar pessoas pobres. É gente mal formada. Sim? Quem é que fala? Estou a perguntar se é uma senhora ou um senhor. Boa noite. 210-5740, disse eu, o telefone da Voz do Ouvinte. E não está nenhuma pessoa a aparecer atualmente. Vamos lá ver se aparece agora uma pessoa. Boa noite. Sim? É estranho, não faz mal. 210-5740, o telefone da Voz do Ouvinte. Vocês podem ligar e eu vou atender. Há gente a ligar, mas também há aqueles que estão a tentar, não sei o quê. Pronto. Às vezes também são ouvintes de bem que não estão a conseguir ouvir-se, não é? Também pode acontecer isso. Já entraram depois a dizer isso. Boa noite.

0: uma pessoa, mas aqueles que estavam a fazer aquilo não eram.
1: Ah,
0: alguns deles, atenção, alguns deles, alguns podiam ser pessoas que não se consegue ouvir e tudo, não estou a ofender essas pessoas, não é? Agora, a única coisa que eu... Mas eu quero lá saber disso, não tenho confiança nenhuma para aquilo. Indivíduos que não gostam e ficam raivosos. Olha, já fomos levar de comida à senhora que está pobrezinha. Ficaram raivosos com isso, não querem.
1: Ah, aquela senhora que ligou outra vez, não é? Que
0: é verdade.
1: Foi muito complicado.
0: Amigo, mas há indivíduos assim, não gostam que haja sucesso. Ah, está a ver? Ficam raivosos.
1: Isso não interessa mesmo.
0: Não, é porque eles também, coitaditos, ninguém os conhece, ninguém lhes liga nenhuma. Não têm felicidade nenhuma na vida, não têm nada, está a ver? E portanto ficam raivosos com os que têm sucesso. Mas pronto.
1: É pena, não podemos, é claro, não é? É impossível ajudar toda a gente, mas isso é impossível, porque isso é, são tantos já que é tanta gente.
0: Pois.
1: Eu conheço uma amiga minha, pronto, que está triste e com esta situação, todas as coisas mais caras e tudo mais, é pá, a vida mais difícil. Mas pronto, a vida é assim, a gente está todos assim.
0: Pois, amigo, nós não conseguimos ajudar, como eu digo, não conseguimos ajudar os 2 milhões e tal de pobres, mas já ajudámos milhares de pessoas, é melhor do que não ajudar ninguém.
1: Pois, inclusivamente ela falou, não vou dizer quem é, mas pronto, uma amiga minha, e ela disse que tinha marcado, ela tem problemas de coração, uma pessoa jovem, atenção, não é mais ou menos da minha idade. E ela desmarcaram a consulta que ela tinha já não sei para quando, que ela disse-me aqui através da internet, e então ficou triste e não sabem quando é que vai. Uma pessoa com cardíaca e pronto, isto é assim. Mas isto foi o que eu já lhe disse, se calhar se fosse rica, que pronto, com dinheiro, não é? Se fosse para um privado era mais fácil, mas como não é, infelizmente as pessoas têm que ficar assim, olha, é assim.
0: Ok. Sim, senhor.
1: Pronto,
0: amigo.
1: O que é que a gente está de fazer, não é?
0: Mas pronto, olha, este programa é como eu digo. Este programa, enquanto eu tiver saúde, não vou deixar de estar aqui para colaborar com os ouvintes extraordinários, para ajudarmos pessoas necessitadas. Isso é muito importante e as pessoas de bem concordam comigo e gostam de ajudar os que são pobres. Claro que todos nós gostaríamos que não houvesse nenhum pobre a precisar, não houvesse ninguém a precisar de ajudas e não sei o quê. Era muito bom sinal que isto fosse um país maravilhoso, que estava tudo bem, que fosse como a Suíça, por exemplo, né? Maravilha, maravilha. Infelizmente não é assim. Agora temos a obrigação, entre aspas, de ajudarmos as pessoas que precisam dessas ajudas.
1: Pois, eu ainda há dias, e foi neste fim de semana passado, passei ali numa zona ali de Odmira e vi lá umas tendas ao pé da zona de Ribeirinho, uma tenda ali por baixo de um, que antigamente era um café, mas pronto, é assim, estas as coisas, pronto, é, não, isto cá em Lisboa há muito mais do que aqui, mas isto é assim. Bem, queria desejar uma boa noite para todos os ouvintes, ali para o Fernando Sacavém, ele disse Rui, mas não, eu sou Bruno, mas pronto, não tem problema nenhum.
0: Acho ok.
1: Que Libra também me chama, como é que é, Nuno, mas estamos prontos, têm que me oferecer um fular na Páscoa. Mas pronto, brincando, claro, não é?
0: Ok, amigo.
1: Mas não tem problema, eu sei que estão a falar de mim, prontos. Uma boa noite para o Ricardo Zimmer também, já agora.
0: Ok, amigo, tudo bom também para si. Tá.
1: E para o Fernando Sacavém, para toda a gente, Zé Martins, toda a gente, e para o Sr. Carlos também, e
0: okay.
1: Para a Dona Hilda.
0: Tá, amigo.
1: Toda a gente, Carlos Ferraz, toda a gente. Então até amanhã.
0: Tá, boa noite, amigo. Boa noite. Liguem para o vosso telefone, que é o 21-010-5740. Telefone da Voz do Ouvinte, boa noite. 21-010-5740, disse eu. Está a piscar, estou a atender. Amigo, só quero dizer uma coisa. Se entrarem, digam logo alguma coisa, porque se não disserem nada, tem que desligar. Sim? Ah, boa noite, senhora.
2: Eu estou muito contente porque, de facto, o senhor conseguiu passar os 100 anos que o seu tiozinho desenvolvesse.
0: Uhum.
2: Fiquei muito feliz porque eu ouço diariamente. É a segunda vez ou a terceira que eu ligo, porque não tenho tema e não ligo. Mas ouço o seu programa já há muito, muito, muito tempo. E esse senhor que deu essa força ao senhor que está na mesa com o seu filho, com o seu tio, esse senhor é tão bom.
0: Uhum.
2: Deus o ajude e tudo de bom. E para o senhor Carlos, um beijinho.

0: para todas as pessoas de bem. Que Deus ajude todos. Muito boa noite, Sr. Carlos. E foi um prazer eu saber que o seu tio estava na mesa com o senhor e o senhor estava muito feliz, de certeza.
1: Não, ele ter ido ao restaurante almoçar foi uma coisa fantástica, porque nós não estávamos à espera disso, não é?
0: Pois.
1: Pensámos que ele ia, há um mês atrás, que ia-se embora, não é? Ia falecer, mas aquele amigo Fernando disse que não, senhor, vai estar lá na mesa, não sei mas quanto, no restaurante e tal e coisa, e bateu certo aquilo que ele disse.
0: Esse senhor é tão bom.
1: É verdade.
0: Esse senhor, e eu confiei nas palavras que ele disse uma semana antes dos anos do seu tio, mais ou menos.
1: Sim, mais ou menos,
0: ele afirmava que ele só tem um dom que seja também para fazer bem, Deus abençoe também a ele.
1: Ok.
0: Tudo de bom com o senhor deseja e para toda a gente bem.
1: Muito obrigado, senhora.
0: Boa noite.
1: Tá, boa noite, senhora. Boa noite e tudo bom para si. Até às 10 da noite, aqui na Rádio Amália, ainda temos o nosso programa. E o nosso programa chama-se...
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1: 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E agora, vou saber se está uma pessoa na linha. Estou a perguntar se está uma pessoa na linha, se é uma pessoa, uma senhora ou um senhor. Boa noite. Boa noite. Sr. Carlos Gomes, sim senhor.
4: Estava difícil.
1: Tá.
4: Chamava, mas eu estava a ouvi-lo assim, mas você não me estava a ouvir a mim.
1: Pois, é que eu estava a dizer que eu não estava a ofender ninguém, porque podiam ser pessoas, em algum caso eram pessoas. Aparecem uns para fazer ruídos ou não sei o quê, tal, mas isso não se ouve nada. A chamada cai logo, está tudo controlado. Agora... Quando são pessoas que não se ouvem e que estão a dizer e tudo, eu fico triste porque são pessoas de bem. E ainda, olha, mais uma vez, acontece que este ouvinte já tinha entrado e estava a falar e não ouvíamos e pronto, olha, desliguei.
4: É assim, pronto. Uhum. Fim de semana correu bem, pronto, eu ouvi agora, que eu também só consegui ligar agora.
1: Ok.
4: Lá passou os anitos do seu tio.
1: Fez os 100 anos, sim senhor.
4: Exatamente. E agora veio o Natal, tal.
1: Espero bem que sim.
4: Eu já lhe disse assim que era os anos e o Natal.
1: Ok.
4: Depois a seguir logo veremos. Depois também é 8 dias, depois é o ano novo. Portanto, isso. Vamos ver que isso vai passar.
1: Uhum.
4: Ele ao ir ao café, já estou muito contente. Eu estava a contar de você só ir vê-lo a casa.
1: Pois, estava só a contar com isso, mas ele foi ao restaurante. Foi ao restaurante, já viu o que é? Almoçar no restaurante. Opa!
4: Espetacular!
1: Maravilha mesmo.
4: Foi uma maravilha.
1: Sim, senhor. Mas,
4: pronto, eu fiquei contente com isso.
1: Pois.
4: Outra coisa que eu queria falar. Quer dizer, esses não estavam todos acampados lá no Porto.
1: Sim.
4: Quer dizer, largaram o fogo às barracas, que é para terem direito a casa.
1: É verdade, isto é, há coisas que não estão bem.
4: Quer dizer, aquilo cai na cai da cabeça de ninguém, não é? É só para ver se dão casas. Quer dizer, temos milhares, aliás, centenas de portugueses aí que querem casa e não têm.
1: Uhum.
4: Nunca lhes deram casa nem nada. E eles vêm de todo lado, aceitarem esse estado sem nada e querem ter direito a casa. E nunca trabalharam, nunca deram de São Paulo para ir. Epá, ninguém merece dormir na rua. Tudo bem. Eu estava nessa situação que estava, e você sabe. E a mim nunca vieram a casa nenhuma.
1: Pois, amigo, mas isto aqui, há coisas que não estão bem.
4: Escrevi-me 3 ou 4 vezes.
1: Pois.
4: Mas era assim.
1: Infelizmente, há coisas que não estão bem.
4: Eu sou residente cá há pouco tempo. Sou residente cá há pouco tempo, mas sou português e trabalhei e descontei. E por isso estou reformado da reforma dos descontos que fiz.
1: Pois, mas o nosso país tem também gente que não é boa gente. Atenção, a maioria dos portugueses são pessoas de bem, atenção, hein? Não tenho dúvidas, mas em todos os países do mundo nem toda a gente é boa, como é óbvio, não somos tolos. Ainda agora, mas atenção, muitos que andam a fazer estas patifarias, que eles dizem, fizeram isto, fizeram aquilo, muitos deles são estrangeiros, ok? Há até nacionalidade portuguesa, porque chegaram aqui há meia dúzia de anos. Mas aconteceu ainda hoje, aconteceu aquele homem que matou a esposa e depois suicidou-se em Elvas. É? Ele devia ter suicidado primeiro antes de matar a esposa. É?
4: Exatamente.
1: E depois mais uma mulher morta a tiros dentro do carro, nas Caldas da Rainha, é? Mais uma dessas. E pá, e portanto, é assim, há aqui coisas que não estão bem.
4: O canal 8, que é o da Correia da Manhã,
1: uhum.
4: Até deixei de ver. Terapia.
1: Então, e já que sabe daquela também que aconteceu, isto está a acontecer tudo, isto ultimamente também foi hoje ou ontem, acontecer isto, um militar da GNR e 2 civis que ficaram feridos na madrugada desta terça-feira em Alcabidez, tiroteios por tiros, epá.
4: Estou aqui onde é que eu estou,
1: uhum.
4: Epá, é constantemente, ouvi constantemente tiros.
1: Pois.
4: À noite, e já há bocadinho antes de eu ligar, ouvi 2, mas eram de caçadeira, mas às vezes é de pistola, porque disse bem, lidei com muita arma, se prensar bem o barulho delas.
1: Pois, ok, vai. Amigo, vá.
4: Dá uma vez ao outro.
1: Tudo a correr bem também.
4: Vai, até uma vai. As continuações das melhoras para o amigo Picho também.
1: Ok.
4: E pronto, até amanhã, se vocês quiserem.
1: Ok, amigo, boa noite e tudo bom para si também. 210-10-5740, boa noite. 210-10-5740, disse boa noite, atendi a chamada, vou saber se é uma pessoa que está na linha, sim.
5: Boa noite.
1: Boa noite, é uma pessoa, sim senhora.
5: É Rosa Mota.
1: Sim senhora, minha senhora.
5: Olha, em primeiro lugar queria dizer ao senhor que estou muito contente do seu tio fazer os 100 aninhos.
1: Muito obrigado.
5: Muito contente, muito feliz. E por estar numa cidade bonita, é o norte.
1: Ok.
5: Eu gosto muito.
1: Tá, eu também gosto.
5: Ah, eu adoro o Porto. Eu estive lá 14 anos.
1: Uh-huh.
5: Adoro o Porto.
1: Eu também.
5: É muito bom aqui, mais sossego do que aqui. Isto aqui agora não é uma bagunça muito grande.
1: Não, mas aquilo também estão a tentar estragar a cidade do Porto. Estou a falar disto, a gente vai lá, quando vou lá não me apercebo de muitas coisas, mas é assim, eu vou lá com frequência. Sim. Mas amigos meus que vivem lá estavam-se a queixar também de algumas patifarias que andam a fazer ali no Porto.
5: Pois, mas aqui é demais. Aqui é demais. Eu não ouço, ainda não ouvi governo nenhum falar nos bombeiros, na polícia. Eu gostava de saber porque é que a polícia tem a arma à cintura e não pode defender-se.
1: Pois.
5: Isso é que eu ainda não percebi. Não percebi. O Estado tem que dar ordem à polícia para matar.
1: Sim, a bandidagem se tentar... Lá está. Esses bandidos, se fossem em Luanda, tentar agredir o polícia, acabavam, eram abatidos em poucos segundos.
5: Claro. Maravilha. Aqui faz falta um centro deles, com certeza. Para o que está a acontecer. acontecer. Isto é uma vergonha.
1: Minha senhora, eu fico revoltado quando sei que há marginais com coisas nas mãos, facas e coisas do género, a correrem atrás dos polícias, a tentarem matar o polícia e não sei o quê. É, a polícia não pode disparar porquê.
5: É horrível.
1: Epá, eu não consigo
5: não
1: perceber
5: respeito.
1: Isso.
5: Não há respeito.
1: Pois.
5: Epá, a polícia é para ser respeitada.
1: Com certeza.
5: E para não estar a agredir. Porque a polícia está a fazer um serviço que é muito perigoso. É como os bombeiros. É um serviço perigoso.
1: Até já fizeram maldade aos bombeiros. Os bombeiros são pessoas que eu tenho uma consideração enorme pelos bombeiros.
5: Os bombeiros fazem o serviço pior que há, Sr. Carlos. Uhum. E a polícia também.
1: Uhum.
5: Os serviços piores são os bombeiros. O serviço de saúde. A polícia. E o Estado não diz nada. Estão ali calados todos na assembleia, a coçar o nariz, a dormir.
1: Minha senhora, é isso que eu digo, mas pronto, vamos ter calma, porque não estamos a ofender ninguém, mas aquilo que eu digo é que já tivemos governos de esquerda e direita e continuamos a ter esses problemas, os 2 milhões de pobres e a falta de segurança em Portugal, porque a polícia não pode ir contra a bandidagem. Não esqueça de uma coisa, as pessoas honestas, as pessoas corretas, eu não tenho problema nenhum na polícia, porque eu nunca andei a roubar, nunca andei a tentar matar pessoas, nem nada dessas coisas todas. Nunca faltei ao respeito à polícia. Anda à vontade, anda completamente à vontade, aqui em Portugal. Mas os marginais que andam a roubar e a tentar matar pessoas e coisas do género, esses têm medo da polícia. Não, agora, a polícia não pode disparar, não pode matá-los. É maravilha para eles.
5: Devia poder, porque pois. Os polícias são desgraçados.
1: Pois.
5: E eu ainda gostava de saber para onde é que vai o dinheiro que aparece na droga e nos roubos. Para onde é que eles fazem esse dinheiro? Dava para muita coisa.
1: Ok, senhora. Olá,
5: senhor Carlos, uma boa noite. Uhum. As melhores dos doentinhos todos da Rádio Amália.
1: Muito obrigado.
5: A voz do ouvinte. Então, um beijinho para a Dona Rosa, um beijinho para a Dona Hilda.
1: Uhum.
5: E para o senhor Carlos, uma boa viagem até a casa, está bem?
1: Muito obrigado, minha senhora.
5: Até para a semana, se ele quiser.
1: Tá, boa noite, senhora.
5: Boa noite.
1: Minha senhora, boa noite. 210-5740. Boa noite. Sim. Boa noite.
6: De Correios.
1: Sim, senhora.
6: Já tenho entrado várias vezes.
1: Sim.
6: Não tenho muito assunto, mas a relação da senhora estar a falar aí da polícia, é até gostar onde eles estão. Quer ter medo de Deus é que se porta mal. É quando vê-se estou guardada. Isto cada vez está pior, tem que haver muito cuidado com tudo.
1: Pois, minha senhora, aquelas pessoas de bem, se a senhora é uma pessoa honesta, não tem nada contra a polícia, como é óbvio.
6: Não
1: claro.
6: Tenho medo nenhum deles.
1: Pois.
6: Olha, e de ontem andavam aqui, a bater aqui por os prédios, a bater às portas, a dizer que eram os médicos sem fronteiras. Até os médicos vêm a bater a casa das pessoas, andavam batendo às portas.
1: Pois.
6: Isto era aldrabice.
1: Claro, eram marginais.
6: Nem respondi, nem abri a porta, mas isto é aldrabice.
1: Então, claro, são bandidos, minha senhora, não são aldrabões, então, são bandidos.
6: Os médicos ou os enfermeiros vêm a bater à porta.
1: Não.
6: Os médicos não vêm a andar batendo porta em porta. É, mas é bandidos para ver se as pessoas abrem a porta e depois, olha...
1: Pois, e eles entram e roubam, pois, claro.
6: De vez em quando acontece, quando é pessoas de mais idade ou se descuidam, olha...
1: Claro.
6: Só vai tudo, é assim.
1: É triste, muito triste. Pronto, é assim. Yeah. Ok.
6: Fui tentar, como tentado com dificuldades a entrar, fui experimentar, olha, foi logo à primeira.
1: Pronto. Está bem.
6: Pronto.
1: Sim, senhora.
6: Gostava muito de ir até um almoço com vocês, mas é muito longe e é sozinha, tenho medo de meter por aí. Porque já não sou muito nova, tenho medo de meter por aí sozinha.
1: Está bem.
6: Pronto.
1: Não, se a senhora morasse numa zona assim, onde aparecesse algum destes ouvintes, há pessoas de bem. Olha, até havia um, por acaso agora foi para fora, ele foi agora para fora, ele tinha uma empresa de táxis, já se despachou daquilo, uma quantidade de táxis, ele foi buscar muita gente gratuitamente, longe, e buscar para levar ao restaurante, é verdade.
6: Por acaso, olha, já tenho pensado se conseguisse me encontrar com a dona Anabela, porque ela é aqui perto, e é para uma vez me encontrar com ela.
1: Ah, sim, ela dava-lhe uma boleia, não tenha dúvidas.
6: Sim, sim, mas pronto, ainda não pensei bem no assunto, porque já podia ter tentado ver se conseguia falar com ela e ir um dia com ela.
1: Atenção que ela está em serviço e nem sempre pode ir aos almoços. Mas se houver uma sexta-feira que ela pode ir, se a senhora tivesse o contacto dela, ligava, ela dava-lhe uma boleia. Tenha certeza disso.
6: Sim, pode ser que ainda calhe encontrar
1: com ela. Ok, senhora.
6: Boa noite, obrigado.
1: Tá, boa noite, minha senhora. Muito tudo bom para si também, tudo a correr bem com a senhora. Estou agora a atender. Quem é que fala? Sim, boa noite. Sim, boa noite.
7: Como está o senhor? Passou bem?
1: Sim, passei bem.
7: É aquela senhora que foi auxiliada por os senhores.
1: Ok.
7: Fico imensamente agradecida.
1: Uhum.
7: Não tenho palavras para descrever aquilo que os senhores têm feito por mim. Muito obrigado, muito obrigado, muito obrigado.
1: E a senhora é boa pessoa porque, e honesta, porque se fosse outra qualquer ficava caladinha, não sei o quê, mas a senhora conseguiu entrar exatamente para agradecer aquilo que fizeram. Precisava de ajuda e foi ajudada.
7: Sim, senhora. Já fui ajudada umas quantas vezes.
1: Uhum.
7: Têm sido muito, muito, muito meus amigos. Muito meus amigos.
1: Sim, senhora, minha senhora.
7: Só tenho a agradecer do fundo do meu coração a todas as pessoas de bem.
1: Uhum.
7: Que ajudam quem mais precisa.
1: Ok, senhora.
7: E também estou muito contente de saber que o senhor concretizou o seu sonho de estar à mesa com o seu tio.
1: Uhum.
7: Muitos parabéns para ele, para todas as pessoas que ajudam quem mais precisa, e até mesmo os outros que só escutam quem vocês fazem muita companhia.
1: Ok,
7: eu
1: senhora.
7: Estou a ficar muito taralhoca da minha cabeça e de tudo, olha, não estou nada bem, mas pronto.
1: Ok,
7: fico
1: senhora.
7: Fico imensamente agradecida por aquilo que têm feito por mim.
1: Ok,
7: que
1: senhora.
7: Ajude. Um abraço do fundo do coração para todos aqueles que me escutam e muito especial para a Dona Rosa,
1: uhum,
7: para a Dona Anabela e para o Senhor especialmente. O Senhor realmente é um Deus nesta terra. Muito e muito obrigado.
1: Tá, senhora. Muito obrigado, minha senhora.
7: Muito obrigado.
1: Boa noite, senhora.
7: Sabe quem fala, não sabe?
1: Sim, senhora. Boa noite e tudo a correr
7: boa
1: bem
7: noite,
1: com a senhora.
7: Muito obrigado. Muito agradecido a todos. Boa noite.
1: Tá, senhora. Boa noite. Tudo a correr bem com a senhora. 210-10-5740, telefone da voz do ouvinte. Quem é que fala? Boa noite. Sim, boa noite.
8: Sobreiro Mafra.
1: Sim, senhora, faz favor de dizer.
8: É a primeira vez que o estou a ouvir.
1: Então, bem-vinda, senhora.
8: Obrigada.
1: Uhum.
8: Estou a gostar muito do seu programa e começa, continua assim, vão em bom caminho.
1: Ok, senhora, lá está. É o único programa em Portugal que ajuda pessoas porque tem ouvintes extraordinários disponíveis para ajudar os outros.
8: Acabei agora de ouvir essa senhora.
1: Uhum.
8: Gostei muito de ouvir.
1: Sim, a senhora pediu ajuda na sexta-feira e pronto, a Dona Rosa foi lá levar as coisas à senhora.
8: Que Deus Nossa Senhora ajude.
1: Pois.
8: Muito boa sorte.
1: Minha senhora, se a senhora está a ouvir, não sabe isso, a primeira vez está a ouvir há pouco tempo. Este programa já ofereceu 21 cadeiras de rodas a pessoas pobres.
8: Ainda bem.
1: 21.
8: Ainda bem.
1: Ok. Sim, senhora, minha senhora, uma boa noite para si. Tudo bom?
8: Obrigada, tudo bom para vocês.
1: Tá, senhora, muito obrigado. 210-10-5740. Agora quem é? Quem é que fala? Estou a perguntar se é um senhor ou uma senhora. Estou a perguntar, não se está a ouvir nada. Sim, senhor amigo, diga.
9: Muitos parabéns, você conseguiu.
1: Muito obrigado, amigo.
9: Parabéns para o seu tio também e para si.
1: Ok, muito obrigado.
9: Agora é só para falar, para vocês me ouvirem, para eu falar para todos.
1: Uhum.
9: Não tenho nada de especial para dizer.
1: Uhum.
9: Aquilo que tenho nem vale a pena falar.
1: Uhum.
9: Porque este país fazem cada coisa às pessoas, mas não vale a pena falar.
1: Pois, amigo, nós podemos conversar, assim, nós não estamos aqui a ofender ninguém.
9: Não,
1: aquilo que nós fazemos é, quando estamos tristes com alguma coisa, estou triste com isto, estou triste com aquilo, não estamos a falar mal dos perdidos. Há pessoas que são um bocado fanáticas, que não gostam do aquele que é do outro lado, não sei quê, não gosta daqueles partidos que são daqui, dali, dali. Não. Agora, as pessoas civilizadas, a pessoa pode ser da direita e não tem que ofender a esquerda, e o que é da esquerda não tem que ofender a direita. Cada um tem direito ao seu partido.
9: Numa firma, agora ando até firma. Andava numa firma de ambulâncias, que as ambulâncias durante um ano e três meses nunca me deram faturas para pagar. E quando as faturas apagaram, apareceram no ano 24, em dezembro.
1: Pois.
9: E eles fizeram uma execução fiscal, hein? Põe um tribunal que eu sei falar, não tenho medo de falar, hein?
1: Pois, amigo.
9: Eu sei como é que as coisas se passaram, eles não estão interessados em sabê-lo.
1: Ok, amigo. Há aqui coisas que, pronto...
9: Não, há coisas que se fazem que não cabe na cabeça de ninguém.
1: Amigo, mas também já muitas coisas têm sido ditas aqui e até há um partido que repete aquilo que eu digo aqui, né? Já os ouvintes sabem disso. Que há um dirigente de um partido que diz muitas coisas, aliás, os ouvintes até dizem, olha, aquilo que você disse a semana passada, ele está a dizer hoje. E pronto. Mas aquilo que eu estou a dizer é que muita gente que ouve lá fora, aliás, até recebemos mensagens de presidentes de câmara, até câmaras de vários lugares daqui também, pessoas que foram lá à Sopa de Pedra, presidentes de câmara, que mandaram elogios ao programa e tudo, maravilha. E então, há pessoas que, pronto, não gostam que se ajudem pessoas, não sei o quê, mas isso é uma meia dúzia. A maioria das pessoas podem não gostar de ouvir o programa, não sei o quê, tudo bem, não gostam de ouvir, não ouvem, não estou a ofender. Agora, aqueles que ficam raivosos porque o programa está a ajudar os outros, epa. Não, isso aí é...
9: Eu pareci um mestre, agora já tenho outro em cima de mim, o senhor queria me pôr na rua, ele deve estar, é doido.
1: Uhum. Okay.
9: É o Estado.
1: Ok, amigo. Mas pronto.
9: Porque eu se calhar julgo que eu vou assim para a rua de qualquer maneira.
1: Uhum.
9: Está bem.
1: Ok, porque, amigo.
9: Com a idade que tenho, está bem a melhor. Vamos para a frente.
1: Ainda não tem, a idade que tem não tem 100 anos ainda, não é da idade do meu tio, o senhor.
9: Não, tem 75.
1: Estou com 75, falta 25 para chegar ao meu tio.
9: Então, se calhar
1: chegou. Sim, atenção, que eu não estou a desejar que não chegue, atenção.
9: Eu também sei que não está, então não ouvi dizer isso.
1: Não, mas estava agora a brincar consigo a dizer que está longe do meu tio ainda, está há 25 anos ainda para chegar lá.
9: As entidades competentes lá de cima acharam que não devo cá ficar até essa altura. Pronto.
1: Ok, amigo. Vá, tudo a correr bem consigo então.
9: Olha, quero dar as melhores para o Pisco,
1: para
9: o Zé Augusto, para todos os doentes,
1: okay.
9: E para todos, uma boa noite para todos e para si, até amanhã.
1: Ok, amigo, boa noite, tudo boa bom para noite. Si também, tudo a correr bem consigo. Estamos na reta final do programa de hoje, vamos lá ver agora se aparece uma pessoa, boa noite. Boa noite, estou a perguntar se há uma pessoa que está na linha, talvez seja, boa noite. Sim, boa noite. Sim, quem fala?
10: Eu não queria dizer o meu nome. Eu vou dizer, pronto, é o Vilas Boas de Paragas.
1: Sim, senhor.
10: Mas eu não queria dizer, mas eu, pronto.
1: Não queria dizer porquê?
10: Estou muito contente.
1: Uhum.
10: Que eu sou ouvinte da bancada central do Sr. Fernando Correia e mandei os parabéns no sábado, eram para as 2:15 que entrei e mandei os parabéns para o meu grande amigo.
1: Muito obrigado.
10: O pai do senhor fazer 100 anos.
1: Okay.
10: Fiquei muito contente. E okay. O Sr. Carlos Fernando Correia, enganei-me, o Sr. Carlos, o Sr. Fernando Correia ficou muito contente que eu tenho os senhores que se juntam.
1: Okay.
10: E fiquei muito contente. E uma coisa que eu queria dizer, o que é que estão a fazer esses militares nesses quartéis sem fazer nada? Era esses senhores que estão em Santarém, que eu sei que fizeram o 25 de Abril, é fazer força para ir buscar aos quartéis para pôr também para ajudar a polícia. Isto é uma vergonha. que não é verdade. Estão ali a fazer o quê? É pô-los cá fora e dar a matar.
1: Amigo, quem gosta de roubar não gosta da polícia. As pessoas honestas gostam da polícia para nos protegerem, mas lá está. A partir do momento em que há muita gente em Portugal, milhares de pessoas em Portugal, que já têm receio de sair de casa à noite, isso é muito mau.
10: É mau, até devíamos ser cada bem.
1: Uhum. Pois.
10: E eles às vezes, como é que quer dizer, vêm a bater o vermelho, o amarelo a bater, e arrancam. Outros, como o meu grande amigo sabia, também não é só em Lisboa, aqui... também no Carvalhinho, à beira da igreja.
1: Sim.
10: Tem um sinal que se vem do Montebugo vira para cima, não pode virar, que está lá um sinal no chão e uma placa na parede.
1: Pois.
10: E eles não, chegam ali, pimba, cai de vir uma pessoa, mata a pessoa.
1: Sim.
10: Isso é uma vergonha.
1: É, no nosso país isto não é normal. Isto é uma coisa horrível no nosso país. Isto não é normal.
10: É
1: ok, amigo. Amigo, temos que terminar, porque
10: eu
1: vamos passar a música pedida pelo ouvinte.
10: Já falei com o meu grande amigo.
1: Ok, amigo, temos que terminar, porque senão não passamos a música que foi pedida pelo
10: sim,
1: primeiro ouvinte
10: senhor.
1: Da noite.
10: Muito obrigado e muita saúde para o seu peixe e para todos.
1: Muito obrigado, amigo. Boa noite
10: obrigado.
1: E muito obrigado. Boa noite. E pronto, terminamos a edição de hoje da Voz do Ouvinte. Para quem está a ouvir pela primeira vez, já sabe que o primeiro ouvinte que entra tem direito a escolher a música de encerramento para fechar o programa, para facilitar a vida de quem vai entrar a seguir, não é? Porque eu levanto-me 3 minutos antes de acabar o programa, que é para facilitar a vida de quem vai entrar a seguir. Então, vamos terminar com o Bonga e amanhã, se Deus quiser, a partir das 9 da noite, voltaremos aqui neste programa da Voz do Ouvinte, que já sabem que é o único programa em Portugal que ajuda pessoas pobres, graças aos ouvintes extraordinários que o programa tem. Boa noite e até amanhã.

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1: Boa noite de terça-feira, dia 13 de outubro, início da minha primeira hora para esta noite com Amália Rodrigues e Mané Chiné. Dia de folga, Ana Moura, Não Partas Hoje, Terezinha Landeiro e Casa da Mariquinha, Gisela João. As próximas propostas para escutar aqui na sua rádio, Amália. Manhã.

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3: Olá, o meu nome é João Sora e estou aqui para vos convidar para um concerto muito especial que marca o início das comemorações dos meus 40 anos de carreira. 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

Roda da Vida, a voz de João Chora, que irá então celebrar 40 anos de carreira, 40 anos de fado, no dia 22 de novembro. João Chora, que aqui deixou o convite para esse espetáculo. Nome de fado, Cristiana Águas. Depois vamos ter informação, Avenidas Novas em Notícia, com o António Vieira. E logo a seguir, Anita Guerreiro, Menina Lisboa.

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1: Festival Encontro de Culturas. A Junta de Freguesia de Avenidas Novas em Lisboa assinala o mês dos séniores com o Festival Encontro de Culturas, integrado no projeto Longevidade Mais. Este sábado, dia 17 de outubro, às 14h30, o Auditório da Ordem dos Contabilistas Certificados recebe uma tarde de música e dança com fado, sevilhanas, batuque, danças de rua e outras expressões culturais. A entrada é livre. Apresentação do livro Vamos Falar de Política. A Junta de Freguesia de Avenidas Novas em Lisboa convida todos para a apresentação do livro Vamos Falar de Política, de João Roque, no dia 14 de outubro, às 18h30, na Escola Maria Amália Vaz de Carvalho. A sessão contará com a presença do Presidente da Junta de Freguesia, Daniel Gonçalves, e de Luís Filipe Santos, Diretor-Geral do Livro, dos Arquivos e das Bibliotecas. Haverá ainda um momento musical com Maria Mendes, acompanhada pela concertina de Paulo Matos. A entrada é livre. Corrida e caminhada, todos os passos contam. A Freguesia de Avenidas Novas em Lisboa recebe no dia 17 de outubro a iniciativa solidária Todos os Passos Contam, da Fundação Galp, com o apoio da Active Flow. O evento inclui uma corrida de 10 km e uma caminhada de 5 km, em que cada quilómetro percorrido se transforma assim numa refeição doada à rede de emergência alimentar. A partida está marcada para as 9h30 no alto do Parque Eduardo VII, em Lisboa. Para inscrições, consulte as redes sociais da Junta de Freguesia de Avenidas Novas. Quer saber tudo o que acontece na Junta de Freguesia de Avenidas Novas em Lisboa? Siga-nos nas redes sociais e acompanhe as novidades, os eventos e o trabalho diário da Junta de Freguesia. Visite também o nosso site oficial www.jf-avenidasnovas.pt e fique sempre a par do que acontece perto de si.

0: Senhora do Fado, a voz de Paulo Jorge Ferreira aqui na sua Rádio Amália. Está na hora agora da rubrica Sei de um Rio, Sei de um Museu, com António Acioli Campos. Depois, Amália Rodrigues, Lisboa, Não Sejas Francesa. E ainda Fernando Maurício, A Minha Oração.
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3: Falemos do Panteão Nacional. O Panteão Nacional é um monumento que está instalado no imponente edifício da antiga Igreja de Santa Engrácia, na zona de Santa Clara, em Lisboa. Tem como missão homenagear, promover e divulgar a vida e obra das personalidades portuguesas mais ilustres da história do país. O último grande vulto que lá foi transladado foi o escritor Eça de Queiroz, mas muitos outros lá estão, como por exemplo Vaz da Gama, o Infante Henrique, a poeta Sofia ou mesmo a nossa Amália Rodrigues. Mas hoje não quero falar deste belo edifício nem das personalidades que lá estão. Quero falar de uma exposição temporária exposta no Panteão Nacional do nosso grande pintor Júlio Pomar. Este pintor tem muitas obras em vários museus e refiro como exemplo o quadro oficial de Mário Soares, que está no Museu da Presidência da República. Agora, no Panteão Nacional estão os quadros com muitos cavalos de Júlio Pomar, que o acompanharam ao longo de muitos anos. E aqui, neste monumento, esses cavalos encontraram o seu refúgio numa exposição que celebra o centenário do nascimento deste grande artista. É uma boa sugestão visitar o Panteão Nacional, que fica em Santa Clara, em Lisboa, onde está a nossa Amália Rodrigues e a exposição do grande pintor Júlio Pomar.
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Cátia Guerreiro e a voz da poesia. Recordamos agora Fernando Farinha, Canção de Lisboa. Depois, mais à frente, Vítor Miranda, Porque Te Vestes de Negro. E logo a seguir, Jacqueline Carvalho, Ao Fado.

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Vida Tão Estranha, a voz de Camané para este tema lindíssimo, uma composição de Rodrigo Leão. Até ao final da minha primeira hora, ainda tempo para a voz, e que voz de Linda Leonardo, chamar fado à solidão.

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São 11 horas. 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
1: Mais uma vez, boa noite. Boa terça-feira, dia 13 de outubro. Está com a sua Rádio Amália em 92.0 Lisboa, 91.0 Porto e 100.6 Setúbal. Nós, atrás das moças, início da segunda hora com Amália Rodrigues, claro. Agora Lina, a mulher que já foi tua. Depois Ricardo Ribeiro, prédio em ruína. E logo a seguir, Carminho, a Bia da Moraria.

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O riso que tu me deste, a voz de Pedro Moutinho aqui na sua Rádio Amália. Deixo-lhe aqui um convite para a próxima sexta-feira, dia 16 de outubro, a partir das 21h30, Rui Tanoeiro apresenta-se no Cineteatro de Almeirim, no espetáculo Paga por Paga. Convidou Ana Paula Martins e Mariana Portugal. Para as vozes, os músicos Bruno Mira, Cajé Garcia, Samuel Henriques, Pedro Ladeira e Sérgio Fiuza. Fica o convite, Cineteatro de Almeirim, próxima sexta-feira, 16 de outubro, a partir das 21h30. Agora Eduarda Maria, Papoilas, depois Luís Trigacheiro, Meu Nome é Saudade e logo a seguir, Bairros de Lisboa por Adelaide Rodrigues.

Meia-noite e uma guitarra à voz de Amália Rodrigues aqui na sua Rádio Amália. Para ouvir agora nesta sequência mais três fantásticas vozes: José Gonçalves, Amar como Jesus amou, Dulce Pontes com o Ferreiro e Filipe Duarte, Fadista Antigo.

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As Mãos do Meu Carinho, a voz de Sara Correia aqui na sua Rádio Amália nesta noite de terça-feira, dia 13 de outubro. Natalino de Jesus vai trazer-nos agora Quero Ser Como Sou e depois Ana Margarida Prado, A Ver as Vistas.

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Terra de Alentejo, a voz de Dora Maria, aqui na reta final da minha segunda hora para esta noite de terça-feira, dia 13 de outubro. Até ao final da hora, ainda Raquel Tavares, ouve Lisboa para escutar aqui na sua Rádio Amália. Eu estarei de regresso amanhã, a partir do meio-dia, no caso, para mais um programa, o Senhor Fado, a sua sessão de fados pedidos à hora do almoço. Fica o convite para se juntar a mim amanhã e já agora também, continuação de uma excelente noite. Beijos e abraços e até amanhã.

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